0: Importação de Exportações.
1: Hoje, na apresentação da Voz do Brasil, Mariana Jungmann e Luciano Seixas.
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1: Três aeroportos de Mato Grosso do Sul estão agora mais modernos, com capacidade ampliada e com mais conforto para os passageiros.
0: O presidente Lula esteve hoje em uma série de eventos no estado e participou agora há pouco da entrega da primeira fase das obras do aeroporto de Ponta Porã e também dos terminais de Campo Grande e Corumbá.
1: A repórter Graziele Bezerra está com a gente aqui no estúdio e tem mais informações sobre isso. Boa noite, Graziele.
2: Boa noite para você também, Luciano. Boa noite para Mariana e boa noite para o ouvinte da Voz do Brasil. Terminais de Campo Grande, Corumbá e Ponta Porã foram modernizados e ampliados com recursos do novo PAC. Essas obras estão no pacote de investimentos de 4 bilhões e meio de reais que a concessionária Aena está fazendo em 11 terminais, inclusive em aeroportos também de São Paulo, Minas Gerais e Pará. O ministro de Portos e Aeroportos, Tomé Franca, explicou que esses investimentos fazem parte do projeto Ampliar, que busca modernizar e também equipar aeroportos regionais.
3: Esse é o nosso desafio, é o desafio da infraestrutura aeroportuária do Brasil. A gente conseguiu fazer a requalificação dos grandes aeroportos e a gente tinha um grande desafio, que era investir e requalificar os aeroportos regionais, porque o presidente Lula entende que o transporte aéreo não é apenas para a elite, não é para uma parte da população, mas é para todos os brasileiros.
2: Bom, em Ponta Porã, que é a cidade que faz fronteira aí com o Paraguai, o terminal aeroportuário ficou 5 vezes maior. A capacidade anual saltou de 30 mil para 130 mil passageiros. O aeroporto também ganhou novos espaços comerciais, teve aí ampliação do estacionamento e mais posições para aeronaves comerciais. Na capital, Campo Grande, o aeroporto agora está preparado para receber voos internacionais com 3 pontos de embarque, novos equipamentos de inspeção, sala de embarque aí com 7 portões. A capacidade de atendimento saltou de 950 mil para 2 milhões e 600 mil passageiros por ano. E em Corumbá, cidade que dá acesso ao Pantanal, o aeroporto conta agora com novos espaços de embarque, check-in, inspeção de passageiros e estacionamento também. Além de aumentar a capilaridade logística e impulsionar o desenvolvimento da economia sul-mato-grossense, esses novos terminais também vão reforçar a infraestrutura para atender moradores, turistas, empresários e produtores que dependem, né, do transporte aéreo diariamente. Mariana, Luciano.
0: Obrigada, Graziele. Graziele Bezerra, pelas suas informações ao vivo aqui na Voz do Brasil.
1: E ainda em Mato Grosso do Sul, mais cedo, o presidente anunciou a retomada de uma fábrica de fertilizantes, que vai contribuir para a segurança alimentar e o fortalecimento da produção agrícola no Brasil.
0: A obra vai contar com 5 bilhões de reais do novo PAC e vai gerar cerca de 8 mil empregos.
4: Os fertilizantes ricos em nitrogênio são essenciais para o rápido crescimento de plantações. Por isso, costumam ser usados para aumentar a produtividade de lavouras de soja, milho e feijão, por exemplo, para reduzir a dependência de outros países e garantir que esse produto continue fortalecendo a produção interna. O governo do Brasil anunciou a retomada das obras da unidade de fertilizantes nitrogenados 3, na cidade de Três Lagoas, no Mato Grosso do Sul. Serão investidos mais de 5 bilhões de reais com apoio do novo PAC. A ministra da Casa Civil, Miriam Belchior, destaca o potencial de obras como essa para o desenvolvimento do país.
5: Gera emprego, gera crescimento no país, é bom para todo mundo. Reúne o setor público, reúne o setor privado, as nossas estatais.
4: A retomada da construção da fábrica, que estava paralisada desde 2015, deve gerar cerca de 8 mil empregos diretos e indiretos. As operações estão previstas para começar em 2029. O empreendimento será da Petrobras, que assinou contratos com as empresas responsáveis pela conclusão da obra. De acordo com a presidente da estatal, Magda Jambriar, a localização da fábrica é estratégica.
6: Isso é fertilizante para Mato Grosso, Mato Grosso do Sul, Goiás, Paraná, São Paulo, região que concentra nada mais, nada menos do que 40% da demanda brasileira de ureia.
4: A ureia é um dos principais fertilizantes nitrogenados utilizados pelos agricultores. Quando entrar em operação, a fábrica terá capacidade para produzir o equivalente a 16% da demanda nacional. Para o presidente Lula, a retomada da obra representa um passo importante para fortalecer a produção de fertilizantes à base de nitrogênio nacional e impacta diretamente no preço dos alimentos.
7: Você tem quase que 85% da estrutura de uma obra como essa, de repente para e fica 12 anos parada. E o Brasil pagando preços absurdos de fertilizante que poderiam ser produzidos no Brasil, que aumenta a cada guerra que alguém quer dar no outro lá fora. E o pobre brasileiro que vai comprar uma fruta, que vai comprar uma comida, paga o preço dessa guerra.
4: Quando a unidade de Três Lagoas entrar em operação, junto a outras três unidades comandadas pela Petrobras, a estatal projeta atender cerca de 35% do mercado nacional de ureia até 2029. Antes da retomada das fábricas, 100% da ureia consumida no país era importada. Reportagem Márcia Fernandes.
1: E também em Ponta Porã, o presidente Lula entregou hoje mais de 1.300 títulos de terra para assentados da reforma agrária.
0: A ação faz parte do programa Terra da Gente, que visa agilizar a destinação de terras no país.
8: A segurança do título da terra chegou para 1.390 famílias do assentamento Itamaraty, em Mato Grosso do Sul. A entrega dos documentos aos produtores em um dos maiores assentamentos da reforma agrária do país foi feita pelo presidente Lula. O representante da Cooperativa dos Agricultores Familiares do assentamento Itamaraty, Ataíde Zambrushi, destacou os impactos para a comunidade.
9: Nós necessitamos desse título para as cooperativas poder crescer, recursos financeiros, água e indústria, para produzir alimento para esse Brasil. É dar de comer para a nossa agricultura, para os nossos alunos na escola, para a nossa Conab. Esse título representa muita coisa para nós.
8: Com mais de 50 mil hectares, o assentamento abriga cerca de 2.800 famílias, que produzem leite, grãos, frutas e hortaliças, e que também criam pequenos animais. Com o título definitivo da terra, os assentados passam a ter estabilidade para produzir e acessar políticas públicas, como crédito e assistência técnica rural. O presidente Lula destacou o esforço do governo para fazer desapropriações que levam à reforma agrária.
7: E está ficando cada vez mais caro. Não pensa que é barato, não, porque é caro. Desapropriar uma fazenda aqui nesse estado é muito caro. Não pense que é fácil fazer. Tudo é uma guerra contra a lei. Tudo é uma guerra contra o manual. Porque o manual é quase tudo para criar dificuldade. É como se a gente estivesse subindo uma escada. A gente cansa, mas a gente não pode desanimar. A gente cansa, mas a gente não pode desanimar.
8: Também foi entregue o título de propriedade à comunidade quilombola Picadinha, localizada em Dourados. Foi assinado ainda acordo para a destinação de mais 72 mil hectares no estado para a reforma agrária. A medida deve resultar na criação de 33 novos assentamentos para quase 5.800 famílias. Foram entregues ainda 42 unidades habitacionais em outros 10 assentamentos sul-mato-grossenses, em um investimento de 4 milhões de reais. Reportagem Luana Karen.
1: E o presidente Lula também comentou hoje assuntos internacionais.
0: Ele prestou solidariedade às vítimas do terremoto na Venezuela e ofereceu apoio ao país para a presidente venezuelana Delcy Rodríguez.
1: E parabenizou o novo presidente eleito da Colômbia, Thaisa Vitória, tem os detalhes.
10: Pela rede social X, o presidente Lula disse que tomou conhecimento com grande preocupação e consternação dos impactos causados pelo terremoto que assolou a Venezuela ontem. O presidente disse ainda que instruiu o Ministério de Relações Exteriores e a Embaixada do Brasil na capital venezuelana, Caracas, a avaliarem as medidas de assistência que o Brasil possa tomar para ajudar os atingidos. Ainda ainda ontem à noite, o Itamaraty divulgou nota declarando que não há brasileiros registrados entre as vítimas até o momento. Em evento nesta quinta-feira, em Mato Grosso do Sul, o presidente Lula disse que já conversou com a presidente da Venezuela, Delcy Rodrigues.
7: Nós fizemos uma reunião com vários ministros agora. Eu falei que a presidenta Delcy da Venezuela, de manhã do carro, para perguntar para ela o que ela precisava que a gente fizesse. E nós estamos reunidos, vários ministros, para a gente mandar tudo o que for necessário mandar para a Venezuela. Água, bombeiro, defesa civil, comida, remédio.
10: E pela mesma rede social, o presidente parabenizou o povo colombiano pelo processo democrático e soberano que elegeu Abelardo de la Espriella nas eleições do último domingo. Lula destacou a amizade entre Brasil e Colômbia e disse que ela é fundamental para a superação de desafios comuns, como a preservação da Amazônia, o enfrentamento da pobreza e o combate ao crime organizado. Reportagem Thaísa Vitória.
0: E agora há pouco, o presidente Lula divulgou em uma rede social que vai enviar na manhã dessa sexta-feira uma missão humanitária de busca e resgate urbano na Venezuela.
1: O Brasil vai enviar um avião KC-390 da Força Aérea Brasileira, que vai sair de Guarulhos com 36 bombeiros, técnicos da Defesa Civil Nacional, da Agência Nacional de Telecomunicações e 9 toneladas de equipamentos para socorro às vítimas.
0: No sábado, o Brasil vai enviar equipamentos para montagem de um hospital de campanha, purificadores de água com painel solar, medicamentos e material médico para cirurgias.
1: Lula afirmou também que segue acompanhando o trabalho de resgate e que o Brasil vai prestar todo o apoio necessário ao povo venezuelano.
0: Os tarifários do Acordo de Livre Comércio entre Mercosul e União Europeia começaram a vigorar no mês passado.
1: Com eles, inúmeras oportunidades de negócio se abrem para empresas brasileiras no continente europeu, inclusive para as pequenas e médias.
0: E o governo do Brasil quer levar aos empresários mais conhecimento sobre essas oportunidades. Por isso, amanhã vai lançar uma plataforma voltada para eles.
1: Quem nos conta os detalhes sobre isso é o presidente da Agência Brasileira de Promoção das Exportações, a Apex Brasil, Laudemir Miller, que fala conosco ao vivo de São Paulo agora. Boa noite, presidente.
11: Boa noite.
1: Presidente, amanhã o senhor vai participar junto com o vice-presidente Geraldo Alckmin e o ministro do Desenvolvimento, Indústria, Comércio e Serviços, Márcio Elias Rosa, de um encontro com empresários, para apresentar a eles as oportunidades de negócios que podem surgir a partir da entrada em vigor do Acordo de Livre Comércio entre o Mercosul e a União Europeia, né? Que oportunidades são essas?
11: Olha, são oportunidades trilionárias. O Acordo Mercosul-União Europeia está trazendo está formando os maiores blocos do mundo, maiores blocos econômicos. E para vocês terem uma ideia, a Europa, ela traz de fora do bloco, ela importa $3 trilhões. E o acordo, ele vai abranger mais de 9 mil produtos, sendo que desses 5 mil produtos já estão com tarifa zero. E o que significa na prática? Significa que, por exemplo, hoje, né, antes do acordo, para a gente exportar um mel para a Europa, o produtor brasileiro pagava 17% de tarifa, de imposto. Para exportar uva, tinha que pagar 11%, 12%. Para exportar máquina, tinha que pagar imposto também. E com o acordo, essas tarifas vão reduzir e nós temos 5 mil produtos que essa tarifa já é zero. Então, isso vai melhorar muito os negócios do Brasil e vai dar acesso a um mercado de $3 trilhões.
0: E vocês vão apresentar também, né, presidente, ferramentas para que esses empresários possam aproveitar melhor essas oportunidades. Uma delas é uma plataforma desenvolvida pela Apex Brasil sobre produtos brasileiros aptos a disputar esse espaço no mercado europeu, não é isso? Fala mais pra gente sobre essa plataforma, como é que ela vai funcionar?
11: É isso mesmo, Mariana. É porque o que a gente quer é que cada empresário, ele possa ter a exata noção de qual que é a situação do seu produto. Ou seja, eu estou produzindo aqui o meu produto, ele, afinal de contas, a tarifa caiu ou não, quanto que é, quão qual é o benefício que eu vou ter nesse acordo, né? Então, essa ferramenta, ela vai estar disponível, é uma ferramenta que pode ser usada no computador, pode ser usada no celular, e cada um vai poder saber exatamente a sua situação, o produto que ele tem, o quanto que ele está sendo beneficiado. Mas saber qual é a oportunidade, né? É só o primeiro passo. O que a gente quer mesmo é que esse empresário possa transformar essa oportunidade em negócio, e por isso que a Apex Brasil, junto com vários parceiros, nós já planejamos, a gente tem uma programação de nos próximos 12 meses até julho do ano que vem, nós vamos fazer 150 eventos de negócios só para o mercado europeu, onde a gente pretende aí beneficiar em torno de 2.600 empresas, para que o empresário conheça a oportunidade que tem, mas principalmente em conhecendo essa oportunidade possa encontrar compradores europeus e aí sim exportar e fazer negócio.

0: com ferramentas de inteligência de mercado, planos de negócios e principalmente participar das nossas feiras, das nossas rodadas de negócios, tanto no exterior como no Brasil, quando a gente traz compradores internacionais ao Brasil. Então, essa é uma grande mensagem, que é uma grande oportunidade para todos, pequenos e médios também têm essa oportunidade. Se prepararem, contando com o nosso apoio, a gente tem uma segurança muito boa de que também essa oportunidade vai ser viável e se transformar em negócio para eles.
1: Agora, o senhor mencionou anteriormente alguns itens que vão estar beneficiados aí pelo acordo, mel, por exemplo. A Apex já mapeou, né, o que vai ter essa redução tarifária para exportação para a Europa. Esses itens, eles coincidem com aqueles que vão ter aumento de tarifas imposto pelos Estados Unidos, né, na última taxação? Ou seja, a minha pergunta é, as oportunidades na Europa, elas podem ajudar a reduzir o impacto dessa taxação norte-americana?
0: Sim, elas podem sim, né? Estados Unidos continua sendo um mercado muito importante, a gente continua promovendo as empresas e os produtos brasileiros nos Estados Unidos, mas a Europa é uma grande oportunidade que se abre também para os exportadores brasileiros. E para vocês terem uma ideia, a exportação do Brasil para os Estados Unidos, se a gente comparar janeiro a maio do ano passado com janeiro a maio deste ano, houve uma redução de em torno de US$2 bilhões da nossa exportação. Só que ao mesmo tempo que nós caímos a nossa exportação para os Estados Unidos, o Brasil aumentou a exportação para a Europa. Nós exportamos a mais 1,5 bilhão para a Europa, nós exportamos 8 bilhões a mais para a China e exportamos, por exemplo, para a Índia, quase US$2 bilhões a mais também. Então, embora tenha caído a exportação para os Estados Unidos, o Brasil bateu recorde de exportação esse ano, se a gente pegar janeiro a maio, onde nós tivemos US$12 bilhões a mais. E interessante, Luciano, é que das 2.000 empresas que estão com a Apex Brasil, que a gente trabalha, que a gente apoia e exportam para os Estados Unidos, nós tivemos 72% dessas empresas, elas diversificaram o mercado. Elas continuam exportando para os Estados Unidos, mas passaram também a exportar para outros
2: mercados. Presidente, nós temos apenas um minutinho a mais.
0: Para a diversificação.
2: Atualmente, o comércio entre Brasil e União Europeia movimenta cerca de US$100 bilhões por ano. Você já tem uma estimativa de quanto esse fluxo pode crescer com a entrada em vigor, né, desse acordo?
0: Olha, Luciano, nós fizemos um estudo pegando só 543 produtos, que são aqueles que a gente tá priorizando. Só esses 543 produtos, na estimativa da Apex Brasil, no nosso estudo, que são os nossos produtos prioritários, eles podem render ao Brasil no curto prazo, nos próximos 12 meses, um incremento de exportação de até US$1 bilhão. E aí, basta também colocar que a gente tem não só esses 543, mas a gente tem milhares de outros produtos também com oportunidade, de modo que eu acho que a gente está com uma expectativa muito positiva de ter um crescimento aí de pelo menos US$1 bilhão nos próximos meses para a Europa.
1: Muito bem, nós conversamos com Aldemir Miller, presidente da Apex Brasil, a agência brasileira de promoção de exportações. Muito obrigada pela sua entrevista aqui à Voz do Brasil, presidente.
0: Obrigado, Mariana. Boa noite a todos.
2: Garantir acesso à educação, lazer e proteção para crianças e adolescentes é um dever do Estado e de toda a sociedade, como estabelece a Constituição Federal.
1: Mas essa realidade ainda é distante para mais de 1.600.000 jovens de todo o país submetidos ao trabalho precoce.
2: Para mudar esse cenário, o Ministério do Trabalho e Emprego lançou o novo Plano Nacional de Erradicação do Trabalho Infantil.
1: Com metas válidas até 2035, a iniciativa quer fortalecer a rede de fiscalização e assistência social em todo o Brasil.
3: Brincar, estudar e se desenvolver, direitos que ainda estão longe da realidade de milhões de crianças e adolescentes brasileiros. Segundo o IBGE, em 2024, o país registrou cerca de 1.650.000 crianças e adolescentes entre 5 e 17 anos em situação de trabalho infantil. O Nordeste concentra o maior número de casos, com 506.000 crianças e adolescentes nessa condição, seguido pelas regiões Sudeste, Norte, Sul e Centro-Oeste. Entre as principais causas estão a desigualdade social, a baixa renda familiar

0: e a evasão escolar. No Brasil, qualquer trabalho é proibido para menores de 14 anos. Dos 14 aos 16 anos, só é permitido na condição de jovem aprendiz. Para enfrentar esse problema, o Ministério do Trabalho e Emprego lançou o Plano Nacional de Prevenção e Erradicação do Trabalho Infantil e Proteção a Adolescentes no Trabalho, com vigência até 2035. Uma conquista coletiva, destacou Roberto Guimarães, Coordenador Nacional de Erradicação do Trabalho Infantil.
1: Esta quarta edição representa avanços significativos e confere maior estabilidade, continuidade e capacidade de planejamento de longo prazo.
0: O documento reúne metas, indicadores e estratégias para fortalecer a proteção de crianças e adolescentes em todo o país. A proposta foi construída de forma coletiva, com participação do governo, trabalhadores, empregadores, sistema de justiça, sociedade civil e organismos internacionais. Para o ministro do Trabalho e Emprego, Luiz Marinho, cabe à sociedade monitorar, fiscalizar as metas do plano e combater o trabalho infantil.
2: Esse é o compromisso deste quarto plano. O compromisso de todos e todas, para que nós possamos sonhar e trabalhar para realizar esse sonho, para um dia sermos declarados trabalho infantil erradicado.
0: Para adolescente de Sergipe, Ellen Hipólito, representante do comitê que debateu o novo plano, lugar de criança não é no trabalho, é na escola, no brincar e na oportunidade de sonhar com um futuro melhor.
3: É por isso que esse plano, ele é muito mais do que um documento. Ele representa a construção de oportunidades e para que crianças e adolescentes eles possam realmente estar na escola e sonhar, que é o que a gente sempre quer na nossa infância.
0: Com duração de 10 anos, o novo plano vai orientar as políticas públicas de combate ao trabalho infantil em todo o país. A meta é fortalecer a rede de proteção e garantir que crianças e adolescentes tenham acesso à educação, ao lazer e ao desenvolvimento pleno de seus projetos de vida. Reportagem Pablo Mundim.
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5: Fique agora com as notícias do Poder Judiciário e do Congresso Nacional. Boa noite.
4: Boa noite para você. Até amanhã.

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2: STF começa a julgar ações que questionam a exclusão de pessoas com autismo da isenção de impostos na compra de veículos.
3: STJ valida uso da ferramenta conhecida como teimosinha em execuções fiscais.
2: TSE lança manual do eleitor.
3: Boa noite, eu sou Marcela Luiz.
2: E eu sou Walter Lima.
3: O Supremo Tribunal Federal começou a analisar dispositivos da regulamentação da reforma tributária que restringiram a isenção de impostos na compra de veículos por pessoas com deficiência.
2: A discussão envolve as regras de isenção do imposto sobre bens e serviços e da contribuição sobre bens e serviços instituídos pela reforma tributária.
3: Pela nova legislação, pessoas com deficiência têm direito à alíquota zerada na compra de veículos, mas o benefício foi restrito ao excluir situações que demandam suporte à mobilidade, como o autismo de nível 1. Na sessão de hoje, o plenário escutou as partes do processo. Depois, o julgamento foi suspenso e será retomado em uma outra data ainda a ser definida. A reiteração automática de ordens de bloqueio via Cisbajude pela chamada teimosinha é medida legítima para efetivar a execução, cabendo ao executado demonstrar causas impeditivas do gravame.
2: Essa tese do STJ deve ser seguida pelos tribunais de todo o país. Fátima Uchoa.
4: A teimosinha permite a repetição automática das ordens de bloqueio de dinheiro nas contas bancárias do devedor sem necessidade de nova decisão judicial. Para o relator na primeira sessão do STJ, ministro Sérgio Coquina, essa ferramenta contribui para a efetividade da execução, a duração razoável do processo e a eficiência da prestação jurisdicional, além de contribuir para impedir o esvaziamento de contas pelo devedor e aumentar as chances de localização de ativos financeiros para satisfazer o crédito. Ainda segundo o ministro, o risco de a teimosinha alcançar valores protegidos por lei é controlado pelos meios legais de impugnação e pelo dever do juiz de cancelar indisponibilidades irregulares ou excessivas.
3: TSE lança Manual do Eleitor, um guia que reúne as principais orientações para quem vai participar das eleições 2026.
2: O anúncio foi feito pelo presidente do TSE, ministro Cássio Nunes Marques, durante sessão desta quinta-feira. Estevão Furtado.
5: Além das versões impressa e digital do manual, a iniciativa também prevê vídeos explicativos no canal da Justiça Eleitoral no YouTube, um site exclusivo e conteúdos nas redes sociais do Tribunal. Entre as orientações estão a obrigatoriedade de apresentar um documento oficial com foto para votar e a proibição do uso de celular na cabine de votação, medida que garante o sigilo do voto. O presidente também destacou o lançamento do programa Seu Voto Importa, que amplia ações de inclusão e acessibilidade nas eleições e busca incentivar especialmente a participação de jovens de 16 e 17 anos no processo eleitoral.
3: Estatal é condenada a indenizar analista de RH ameaçada com canivete.
2: A trabalhadora deve receber R$12 mil por danos morais. Marja Lacerda.
6: A analista trabalhava em uma empresa que prestava serviços para a Celesc Distribuição em Blumenau, Santa Catarina. Quando a empresa foi vendida, o salário dos empregados passou a atrasar. Um deles, num ato de desespero, fez a analista refém, ameaçando de morte. Para os ministros do TST, a Celesc, como empresa contratante, também é responsável por descumprir as normas de segurança no trabalho, permitindo que a trabalhadora terceirizada fosse exposta à situação de risco.
3: Justiça Federal atende a pedidos do MPF e determina consolidação de terra indígena no Pará.
2: Entes governamentais foram condenados a pagar mais de R$2 milhões por danos morais coletivos por omissão histórica. Vanessa Pereira.
7: A sentença reconheceu a validade do decreto estadual publicado em 1945, que garante o direito do território ao povo indígena Amanaié, no Pará. Além do pagamento de indenização por danos morais coletivos e por omissão histórica, o governo do Pará, o Instituto de Terras do Pará, a União e a FUNAI deverão fazer estudos técnicos e realizar a retirada de ocupantes irregulares da área.
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3: Uma boa noite.
2: E até amanhã.
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8: Eu sou Paula Groba.
9: E eu sou Humberto Pinheiro.
8: E estes são os destaques de hoje do Jornal do Senado, que começa agora.
9: O próximo presidente da República enfrentará desafio de ajuste fiscal, aponta relatório da IFE.
8: Discussão no STF sobre controle de gastos públicos repercute no Senado.
9: Nova lei amplia atendimento no SUS para pessoas com dor crônica.
8: Boa noite.
9: Boa noite.
8: Existem dores que duram meses ou até anos, afetam milhões de brasileiros e podem comprometer o trabalho, o sono e a qualidade de vida.
9: Para ampliar o atendimento a esses pacientes, uma nova lei garante assistência integral pelo SUS e cria o Dia Nacional de Conscientização e Enfrentamento da Dor Crônica. A repórter Marcela Cunha tem os detalhes.
10: As pessoas que convivem com dor crônica agora têm direito a atendimento integral pelo SUS. O texto prevê acompanhamento na rede pública e determina que o paciente seja informado sobre os riscos e possíveis efeitos adversos dos tratamentos. Segundo a Sociedade Brasileira de Estudos da Dor, a condição atinge cerca de 60 milhões de pessoas no Brasil. Para o senador Dr. Irã, do Progressistas de Roraima, a medida corrige uma lacuna no acesso a tratamento.
11: Um tema tão importante que é negligenciado pelo nosso Sistema Único de Saúde, que tem um tripé pétreo da universalidade, da equidade e da integralidade, que é o nosso SUS. Ao fazer a defesa desse projeto, você beneficia essas pessoas para que elas tenham acesso amplo e rápido ao nosso sistema de saúde, pessoas com dor crônica, e eu me incluo aqui, e assim é com muitas pessoas.
10: A nova lei também cria o Dia Nacional de Conscientização e Enfrentamento da Dor Crônica em 5 de julho. A data será representada pela cor verde e deve estimular campanhas sobre prevenção, diagnóstico, opções de tratamento e combate ao preconceito contra quem vive com dor constante. Para a senadora doutora Eudócia, do PSDB de Alagoas, a criação de uma data nacional tem um papel estratégico na ampliação da conscientização e na mobilização de profissionais e gestores em torno do tema.
12: A iniciativa confere visibilidade a uma condição que afeta milhões de brasileiros e que muitas vezes permanece invisível no debate público. A dor crônica compromete a qualidade de vida, limita a autonomia e interfere nas relações sociais, familiares e profissionais, configurando um importante desafio para o sistema de saúde e para a sociedade.
10: O projeto teve origem na Câmara dos Deputados e foi aprovado pelo Senado em maio, sob relatoria do senador Flávio Arnes, do PSB do Paraná. A regulamentação pelo Executivo deverá detalhar como esse acompanhamento será oferecido no SUS.
8: E o senador astronauta Marcos Pontes, do PL de São Paulo, defendeu que a avaliação para o exercício da atividade médica seja realizada pelo Conselho Federal de Medicina e não pelo Ministério da Educação, como prevê a medida provisória editada pelo governo federal. A proposta torna obrigatória a aprovação de um exame nacional para exercer a profissão. O texto já está em vigor, mas ainda precisa ser analisado pelo Congresso Nacional.
9: Segundo o parlamentar, a certificação dos profissionais deve ficar sob responsabilidade da entidade que representa a categoria, de forma semelhante ao que ocorre com a Ordem dos Advogados do Brasil. Já o MEC, caberia avaliar a formação dos estudantes, além de fiscalizar a qualidade dos cursos de graduação. Para Marcos Pontes, é necessário separar as funções de formação e fiscalização. Ele afirma que o órgão responsável pelo ensino não deve ser o mesmo encarregado de atestar a proficiência dos futuros médicos.
13: A função do Conselho Federal de Medicina é a avaliação dos profissionais. Assim como é feito na advocacia, você tem os cursos de formação de advogados e depois você tem a OAB para que o profissional possa ser certificado pelos seus pares para poder exercer essa profissão. Da mesma forma, da medicina.
8: O Supremo Tribunal Federal vai analisar uma proposta de súmula vinculante que pode impedir a criação de despesas públicas ou a concessão de benefícios sem a indicação do impacto no orçamento e da fonte de recursos para custeá-los.
9: O tema repercutiu no Senado. Os detalhes com o repórter Alexandre Campos.
14: Na opinião do senador Eduardo Girão, do Novo do Ceará, o Brasil não precisa escolher entre irresponsabilidade fiscal e ativismo judicial. O caminho correto, na visão dele, é cumprir a Constituição, respeitar a lei de responsabilidade fiscal e preservar o papel de cada poder. Já o senador Oriovisto Guimarães, do PSDB do Paraná, classificou de oportuna a proposta de súmula vinculante.
15: Vem no momento em que o país está ampliando gastos, desrespeitando a lei de responsabilidade fiscal, e é preciso que aqueles que querem que essa lei seja cumprida recorram ao Supremo e que o Supremo tenha um instrumento dessa súmula vinculante para facilitar os julgamentos e para que realmente a lei de responsabilidade fiscal seja respeitada.
14: Para Marcos Pestana, diretor executivo da Instituição Fiscal Independente, órgão vinculado ao Senado, que tem como uma de suas atribuições mensurar o impacto fiscal, especialmente os decorrentes de decisões dos poderes da República, a iniciativa é redundante. Ele explicou que a Constituição e a lei de responsabilidade fiscal já exigem que qualquer gasto extra proposto venha acompanhado de medida compensatória, como corte de despesa ou aumento de tributos.
8: E quem assumir a presidência da República no próximo ano terá pela frente um grande desafio: equilibrar as contas públicas.
9: Um relatório da Instituição Fiscal Independente alerta que, sem medidas de ajuste, a dívida do governo pode alcançar um nível recorde na próxima década. A reportagem é de Douglas Castilho.
16: Segundo a entidade, a instabilidade em alguns dos maiores produtores de petróleo do mundo pressiona a inflação e prejudica o poder de compra das famílias, o que deve levar o Banco Central a manter uma política de juros altos por mais tempo. Assim, o relatório prevê que a inflação feche o ano em 5%, resultado acima do teto da meta, e que a taxa Selic diminua apenas 0,25 ponto percentual. O diretor da IFE, Alexandre Andrade, explicou como todo esse processo acontece na prática, dando o exemplo do diesel.
17: O diesel mais alto vai afetar fretes, custo de transporte de mercadorias, e isso tudo é repassado para os preços finais dos produtos. Então, a depender dos desdobramentos do conflito, isso tende a ser muito ruim para os índices de inflação.
16: Apesar desse aspecto negativo, o Brasil pode se beneficiar em outro ponto, ao menos no curto prazo. Como grande produtor de petróleo, o país aumenta o preço da venda, ganha dividendos pagos pela Petrobras e ainda melhora a arrecadação de tributos, cumprindo a meta fiscal no ano. Mas o relatório reforçou a preocupação com o aumento constante da dívida pública, que, segundo o documento, pode chegar a níveis insustentáveis em 2036.
8: O senador Isalci Lucas, do PL do Distrito Federal, destacou a instalação da Frente Parlamentar Mista de Defesa dos Feirantes. Segundo o parlamentar, a iniciativa busca fortalecer a atividade das feiras livres e valorizar os trabalhadores do setor.
9: Isalci defendeu ainda projeto de autoria da senadora Leila Barros, do PDT do Distrito Federal, que propõe a criação de regras para garantir que os feirantes que trabalham há pelo menos 5 anos na mesma feira não precisem se submeter à licitação e tenha o direito de transferir o ponto para familiares.
18: Eles estão passando por um momento difícil porque o governo não tem a sensibilidade, está querendo licitar todos os boxes das feiras, quer dizer, os grandes empresários que têm grana vão lá e vão ganhar a licitação.
8: E o fim da escala 6x1 terá sessão de debate temático no Senado. A sessão será no dia 1º de julho. O objetivo é discutir os impactos sociais, econômicos e produtivos da redução da jornada de trabalho.
9: A PEC, aprovada pela Câmara, reduz a carga semanal de 44 para 40 horas, garante 2 dias de descanso e prevê uma implementação gradual ao longo de 14 meses. Repórter Lana Dias.
19: Devem participar do debate especialistas, representantes do governo, do setor produtivo e dos trabalhadores. O presidente do Senado, Davi Alcolumbre, também confirmou a presença da Frente Nacional de Prefeitas e Prefeitos. O senador Randolfe Rodrigues, do PT do Amapá, diz ter expectativa de votar o texto antes do recesso parlamentar.
20: Tá Então nós estamos até 17 de julho para votar o fim da 6x1 e a instituição da escala 5x2. Eu estou confiante que antes de entrarmos em recesso, nós apreciaremos.
19: Mas o senador Oriovisto Guimarães, do PSDB do Paraná, disse que a proposta não deveria ser votada em período próximo às eleições.
21: E votar essas coisas em período pré-eleitoral é uma loucura. A escala 6x1 é a maior de todas as bombas fiscais que nós podemos aprovar.
19: A proposta de emenda à Constituição, que acaba com a escala 6x1, já foi aprovada na Câmara dos Deputados.
9: Edição de Paula Groba e trabalhos técnicos de João Lira, o Jornal do Senado fica por aqui. Acompanhe agora as notícias da Câmara dos Deputados. Boa noite.
8: Boa noite e até amanhã.
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22: Avança projeto que amplia a promoção de eventos do esporte feminino.
23: Propostas ampliam suporte para mulheres grávidas e mães que estudam.
22: Câmara prioriza a emissão de documento a vítima de violência doméstica.
23: Parlamentares aprovam novo símbolo para identificação da pessoa idosa.
22: Boa noite. Os deputados aprovaram um projeto que estabelece um novo símbolo nacional para identificar pessoas idosas. O texto pode seguir agora para o Senado, como informa a repórter Sofia Peçanha.
24: A Comissão de Constituição e Justiça da Câmara aprovou o projeto que institui um novo símbolo nacional de identificação da pessoa idosa. Hoje, o símbolo mais conhecido é o desenho de uma pessoa curvada com bengala. Pelo projeto, essa imagem será substituída por um novo símbolo, uma pessoa em pé acompanhada da inscrição 60+. O texto altera o Estatuto da Pessoa Idosa e a Lei de Atendimento Prioritário para determinar que um novo símbolo seja utilizado em assentos preferenciais no transporte coletivo, vagas de estacionamento, filas e caixas prioritários, além de demais sinalizações destinadas ao atendimento preferencial da população idosa. Na justificativa do projeto, o autor, o deputado Gabriel Nunes, do PSD da Bahia, argumentou que o símbolo atual passa uma imagem negativa e estereotipada do envelhecimento, associando a pessoa idosa à fragilidade e à limitação física. A relatora do projeto, na Comissão de Constituição e Justiça, a deputada Maria do Rosário, do PT do Rio Grande do Sul, afirmou que o país vive uma mudança no perfil da população.
25: Nós estamos cada vez mais velhos, mas nós queremos a longevidade com qualidade de vida. As próprias palavras que a gente usa, parece que a gente fala sobre o mundo produtivo quando não estamos aposentados. E quando estamos aposentados, falamos em inativo.
24: O projeto não muda direitos nem cria novos benefícios para a população idosa. Apenas altera a identificação visual. Essa padronização do símbolo, segundo Maria do Rosário, também ajuda no reconhecimento dos direitos da pessoa idosa em diferentes ambientes.
25: Esses símbolos unificados no plano nacional contribuem também para que, independente do letramento da pessoa, a gente olhe para uma vaga de estacionamento, para um espaço, para uma fila e faça cumprir as demais leis, seja na saúde, seja no estacionamento, como eu falei, seja em todas as áreas. Então, eu creio que criar esse símbolo hoje faz uma diferença para um Brasil que quer assegurar dignidade, direitos e respeito, sobretudo, à pessoa idosa.
24: Alguns estados já utilizam o símbolo sugerido em suas regiões, mas agora o projeto institui a imagem como símbolo oficial em todo o país. Aprovado pelas comissões da Câmara, o projeto seguirá para o Senado. Da Rádio Câmara de Brasília, Sofia Peçanha.
1: Segurança Pública.
23: Adilson Barroso, do PL de São Paulo, apresentou projeto que cria um sistema de alerta por aplicativo para avisar vítimas de violência doméstica sobre a aproximação de agressores monitorados por tornozeleira eletrônica.
22: Adilson Barroso ressalta que a ferramenta permite chamar o serviço de emergência com envio da localização em tempo real, registrando as violações como elemento de prova. Ele acrescenta que, segundo o projeto, o poder público poderá fornecer celular às vítimas atendidas.
1: Votação.
23: A Câmara dos Deputados aprovou prioridade na emissão de documentos para mulheres vítimas de violência doméstica. A repórter Júlia Lopes conta como deve funcionar.
26: Mulheres vítimas de violência doméstica que tiverem seus documentos destruídos ou roubados pelo agressor poderão ter atendimento prioritário para emissão de novos documentos. A medida está prevista no projeto de lei do deputado Duda Ramos, do Podemos de Roraima, aprovado pela Comissão de Constituição e Justiça da Câmara dos Deputados. A proposta altera a Lei Maria da Penha e também poderá beneficiar os dependentes da vítima. A mudança busca fortalecer a proteção e a autonomia das mulheres ao reconhecer a importância da documentação pessoal para garantir independência e acesso a direitos. O texto prevê atendimento prioritário em órgãos de identificação civil, cartórios e demais entidades responsáveis pela emissão de documentos com medidas de segurança e proteção da privacidade das vítimas. A regra vale para todos os documentos pessoais da mulher e de seus dependentes. O relator da proposta, deputado Diego Garcia, do União do Paraná, destacou que o projeto prevê mecanismos de proteção e sigilo durante todo o processo.
0: A comprovação será feita presencialmente por meio do boletim de ocorrência ou outro documento equivalente que comprove a situação de violência doméstica. E um ponto muito importante, o projeto também garante que todo esse processo seja feito com segurança e sigilo, protegendo a vítima e evitando qualquer risco adicional à sua integridade.
26: O texto aprovado também altera o Código Penal. Assim, a retenção, subtração ou destruição de documentos da mulher ou de seus dependentes será classificada como violência psicológica contra a mulher. O projeto que garante prioridade na emissão de novos documentos para vítimas de violência doméstica segue agora para análise no Senado. Da Rádio Câmara de Brasília, Júlia Lopes.
1: Direitos Humanos.
22: Projeto que obriga pais agressivos a participar de programa de prevenção de violência pode seguir para o Senado. A repórter Paula Bittar tem os detalhes da proposta.
2: A Comissão de Constituição e Justiça da Câmara aprovou um projeto que obriga pais ou responsáveis que tenham praticado violência contra criança ou adolescente a participar de programas de prevenção desse tipo de agressão. A relatora na CCJ, a deputada Laura Carneiro, do PSD do Rio de Janeiro, disse que o texto se harmoniza com a Constituição Federal, que assegura às crianças com prioridade a proteção integral e o resguardo contra toda forma de negligência, violência, crueldade e opressão. O texto aprovado modifica o Estatuto da Criança e do Adolescente para estabelecer que, uma vez verificada a hipótese de violência física, sexual, psicológica, negligência ou abandono, a autoridade judicial poderá determinar, além do afastamento do agressor da moradia, seu ingresso em programas de prevenção de violência contra crianças ou adolescentes. O autor do projeto, deputado José Medeiros, do PL de Mato Grosso, disse que a proposta caminha no sentido de trabalhar a saúde mental desses agentes.
3: Um projeto muito importante, porque trata, inclusive, sobre saúde mental. Nós temos vários casos, por exemplo, de violência doméstica em casa com crianças e que chega ao óbito. Esse projeto, ele amplia a atuação do juiz. Ele dá instrumentos para que o juiz possa, não só a questão da pena ali, que ele tem que se ater a isso, mas também demandar um tratamento para a saúde mental do pai ou da mãe que tiver envolvido em casos de violência contra crianças.
2: A proposta que obriga pais ou responsáveis que tenham praticado violência contra criança ou adolescente a participar de programas de prevenção desse tipo de agressão já pode seguir para análise do Senado, a menos que haja recurso para votação antes pelo plenário da Câmara. Da Rádio Câmara de Brasília, Paula Bittar.
1: Justiça.
23: A Câmara aprovou a proibição de candidatura ao Conselho Tutelar de pessoas condenadas por crimes graves. A repórter Fabielle Pires nos conta quais são os casos.
4: A Câmara dos Deputados aprovou uma proposta que proíbe a candidatura ao cargo de Conselheiro Tutelar de pessoas condenadas por crimes graves. Atualmente, para ser integrante de Conselho Tutelar, os candidatos devem ter reconhecida idoneidade moral. Mas a lei não lista critérios para esse requisito. Por isso, a deputada Ana Paula Lima, do Partido dos Trabalhadores de Santa Catarina, apresentou a mudança para impedir que condenados por crimes graves não possam concorrer. O Conselho Tutelar é um órgão de fiscalização que busca garantir que crianças e adolescentes tenham seus direitos respeitados. Os membros são eleitos em cada município a cada 4 anos. A relatora da proposta, deputada Laura Carneiro, do PSD do Rio de Janeiro, que foi secretária de Assistência Social, defendeu a importância dos conselheiros tutelares na proteção de crianças e adolescentes que estão em situação de vulnerabilidade. Ela julga que não pode ser conselheiro tutelar qualquer pessoa.
5: Não pode ser conselheiro tutelar aquele que comete um crime, né? Mesmo que ele tenha cumprido a sua pena, ele tem sob a sua tutela aquele delito que foi cometido na sua história.
4: O texto final aprovado foi elaborado pela relatora. Laura Carneiro definiu os crimes graves como aqueles previstos em algumas leis de combate à violência, como a Lei de Crimes Hediondos, crimes violentos previstos na Lei Maria da Penha, além de crimes de injúria contra criança e adolescente, racismo e de improbidade administrativa. O projeto que proíbe a candidatura ao cargo de conselheiro tutelar de pessoas condenadas por crimes graves foi aprovado por todas as comissões e segue agora para análise do Senado. Da Rádio Câmara de Brasília, Fabielle Pires.
1: Economia.
22: Dimas Gadelha, do PT do Rio de Janeiro, apoia o projeto que proíbe a exploração, a oferta e a publicidade de apostas de quota fixa. A proposta revoga a legislação que regulamenta as bets e prevê o bloqueio de plataformas, aplicativos e transações financeiras ligadas à atividade.
23: Dimas Gadelha alerta para o aumento do endividamento das famílias e para os prejuízos à saúde mental associados às apostas online. Segundo ele, a ideia é conter os impactos sociais e econômicos dessa atividade, prevendo inclusive punições para quem facilitar o acesso a plataformas proibidas.
1: Relações Exteriores.
22: Comissão aprova revogação de confisco de bens de alemães, japoneses e italianos por causa da Segunda Guerra Mundial. A repórter Maria Neves contextualiza a proposta.
6: A Comissão de Relações Exteriores da Câmara aprovou o projeto do deputado Kim Kataguiri, destinado a revogar um decreto de 1942, que tinha por objetivo confiscar bens de alemães, japoneses e italianos. Durante a Segunda Guerra Mundial, de 1939 a 1945, Japão e Itália se alinharam ao governo alemão de Adolf Hitler e formaram o chamado Eixo. No Brasil, o presidente da época era Getúlio Vargas, que ao final do conflito se alinhou aos adversários do Eixo, grupo chamado de Aliança e formado por França, Inglaterra, Estados Unidos e a antiga União Soviética. Foi nesse contexto da guerra que o governo brasileiro editou o decreto agora revogado. Kim Kataguiri ressalta que japoneses, alemães e italianos não tinham nenhuma influência ou participação nas decisões políticas e militares tomadas pelos governos de seus países durante a guerra. Para o deputado, manter o decreto em vigor não faz nenhum sentido e afronta os princípios de justiça e igualdade. Relator do texto, o deputado Luiz Felipe de Orleans e Bragança, do PL de São Paulo, afirma que a norma já era injusta em 1942. Ele ressalta que os imigrantes alemães, japoneses e italianos e seus descendentes jamais deveriam ter sido punidos pelas ações dos governos do Eixo. Hoje, na opinião do parlamentar, o decreto contraria o Estado Democrático de Direito.
7: Na diplomacia, os gestos são muito importantes. Esperamos que a revogação de norma tão cruel sirva como gesto de amizade em face de países tão caros à política externa brasileira e às relações internacionais do país.
6: Ainda em 1946, um decreto do então presidente Eurico Gaspar Dutra devolveu bens e direitos dos cidadãos italianos. As propriedades confiscadas de alemães e japoneses foram restituídas ao longo dos anos. Apesar disso, o decreto de 1942 nunca foi revogado. A última propriedade tomada pelo governo brasileiro na época era uma escola japonesa localizada em Santos, no litoral de São Paulo. Em 2018, o prédio foi devolvido à Associação Japonesa de Santos como parte das comemorações dos 110 anos da imigração japonesa para o Brasil. Os bens não reclamados foram foram incorporados ao patrimônio da União. O projeto, que revoga decreto de Getúlio Vargas que confiscava bens de alemães, japoneses e italianos, ainda será analisado pela Comissão de Constituição e Justiça. Da Rádio Câmara de Brasília, Maria Neves.
1: Educação.
23: Propostas ampliam a rede de apoio para grávidas e mães que estudam. A reportagem é de José Carlos Oliveira.
10: As comissões da Câmara dos Deputados analisam 5 projetos de lei que ampliam o apoio a estudantes grávidas em período pós-parto ou que estejam amamentando. A intenção é criar condições nas escolas e universidades para que elas possam se manter nos cursos normalmente. A relatora, a deputada Cris Tonietto, do PL do Rio de Janeiro, apresentou o texto consolidado das propostas nas comissões da Mulher e de Previdência e Assistência Social.
11: A gente sabe que tem um momento que é muito sagrado para a mulher, que é justamente a maternidade. Agora, também não é justo que uma mulher, justamente por estar grávida, por estar passando pelo período depois, no caso, puerpério, parto, que ela tenha ali algum tipo de cerceamento dos seus direitos, né? E principalmente esse vínculo materno-infantil. O projeto, ele promove um acolhimento, ele viabiliza a oportunidade para que a mulher possa ter o seu direito à educação assegurado.
10: O texto altera a Lei de Diretrizes e Bases da Educação Nacional para garantir adaptações necessárias nas instituições de ensino. A lei que regula os exercícios escolares em casa também ganha novas regras específicas para essas estudantes, sobretudo em relação a acompanhamento pedagógico e material didático. Cris Tonietto cita outros benefícios.
11: Às vezes a flexibilização de prazos administrativos, para que ela possa entregar eventualmente a monografia com um tempo um pouquinho mais dilatado, porque é uma questão de direito. Então, no ambiente acadêmico, a gente precisa de oferta mesmo, de espaços que possa a mulher amamentar o seu bebê, que ela possa, de repente, trocar uma fralda do bebê, se ela tiver que, por alguma razão, levar esse bebê, eventualmente questões de acesso remoto para esta mulher, para que ela tenha a possibilidade de não deixar e não negligenciar em hipótese alguma a sua vocação primária, que é justamente a maternidade, mas também sem sacrificar de alguma forma os seus sonhos, os seus projetos.
10: De acordo com o texto, os mesmos direitos serão garantidos às estudantes que adotarem uma criança ou receberem guarda judicial para adoção. Nesses casos, o prazo do benefício é limitado a 120 dias, o mesmo da licença maternidade. A proposta ainda vai passar pela análise das comissões de educação e de constituição. Constituição e Justiça. Da Rádio Câmara de Brasília, José Carlos Oliveira.
1: Saúde.
22: O projeto de Florentino Neto, do PT do Piauí, garante que laudos, exames e relatórios médicos emitidos por profissionais da rede privada sejam aceitos pelo SUS. De acordo com o texto, os documentos poderão ser usados para encaminhamentos, regulação de consultas e continuidade de tratamentos na rede pública.
23: Florentino Neto acredita que a medida evita a repetição de consultas e exames já realizados. Segundo o deputado, o objetivo é reduzir a burocracia e acelerar o acesso dos pacientes a diagnósticos e a atendimentos especializados.
1: Esporte.
22: Projeto que busca ampliar a promoção de grandes eventos de esporte feminino avança na Câmara. A repórter Silvia Munhato tem os detalhes.
12: A Comissão de Esporte da Câmara aprovou o projeto para obrigar as entidades esportivas responsáveis pela organização de grandes eventos a adotar medidas de promoção do esporte feminino. A ideia é melhorar a visibilidade institucional, o acesso a estruturas esportivas adequadas e o desenvolvimento de categorias de base e formação profissional feminina. A proposta original da deputada enfermeira Rejane, do PCdoB do Rio de Janeiro, tratava do fortalecimento do futebol feminino com várias medidas para garantir a igualdade de gênero. A relatora, deputada Nelly Aquino, do Podemos de Minas Gerais, alterou a proposta, retirando alguns pontos que, segundo ela, já constam da Lei Geral do Esporte, e aproveitou para ampliar o alvo da proposta para todos os grandes eventos esportivos, não apenas o futebol. A deputada enfermeira Rejane apoiou as mudanças.
13: Quanto mais a gente consiga aprimorar uma proposta legislativa para valorizar, né, as mulheres, e eu tenho muita luta também com mulheres negras, com a população LGBT, enfim, eu acho que a gente tem que ir à frente. Não dá para retroceder.
12: O projeto, que trata da promoção da participação feminina em grandes eventos esportivos, será analisado agora pelas comissões de Defesa dos Direitos da Mulher, de Finanças e Tributação e de Constituição e Justiça. Da Rádio Câmara de Brasília, Silvia Minhato.
23: Projeto reconhece as seleções brasileiras masculina e feminina de futebol como manifestação da cultura nacional e símbolo da identidade brasileira. Autor da proposta, Hélio Lopes, do PL do Rio de Janeiro, destaca o papel histórico das equipes na formação da memória e do sentimento de pertencimento dos brasileiros.
22: O texto ressalta tanto a trajetória da seleção masculina quanto a contribuição da seleção feminina para a valorização do futebol. Segundo Hélio Lopes, as duas equipes ajudam a projetar a imagem do Brasil no exterior e reforçam uma referência esportiva e cultural.
23: Termina agora o Jornal Câmara dos Deputados, produzido pela Rádio Câmara, com trabalhos técnicos de Wellington Teles e apresentação de Tércia Guimarães e Luciana Vieira. Uma boa noite para você.
22: A Voz do Brasil volta amanhã. Boa noite.
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9: 10h25. 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
1: 11:22.
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1: Essa é uma canção de um colega de profecias. É uma canção do nosso inesquecível Raul Seixas. 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
2: Eu quero convidá-los pra gente cantar, pra gente ter isso aí registrado, pra gente perpetuar essa música, pode ser?
3: E você vai cantar junto?
2: Com certeza.
3: Então tá bom.
2: É nós.
3: Então tá. Eu quero ver o dueto seu e do Creone também.
2: É último adeus pra nós.
3: Nossa.
2: Espero que não seja de verdade.
3: Não,
2: Senhora!
3: Não,
2: último adeus!

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0: 2:12.
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0: Zóio Rodolfo, Hugo e Guilherme. Obrigado,
1: você vai precisar, viu? Muito obrigado, cara. Que honra.

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1: Fred Fabrício, Cleiton Romário, etapa no volante agora.
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0: Que amigo da onça, hein, rapaz?
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2: 4 e 9.
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0: Quanta alegria se sente quando alguém nos recebe, o de casa. 5:03 em São Joaquim. Estamos no início a mais uma edição do programa Batendo Estrivo, o de casa.
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0: Alô, São Joaquim, cidade interior, alô, Santa Catarina, Paraná, alô, Rio Grande do Sul, alô, heróis da madrugada, bom dia.
2: Venho vindo de longe, é muito...
0: A partir de agora, o melhor da música tradicionalista, regionalista, nativista. Música gaúcha imperando nas ondas da 104.1 Nevasca FM. Os informativos jornalísticos, a previsão do tempo. 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

Estamos vivendo o dia 26 de junho de 2026. Dia Internacional contra o Abuso e Tráfico Ilícito de Drogas, Dia Internacional de Apoio às Vítimas de Tortura e Dia do Metrologista. E é claro, o seu dia, o meu dia, porque, claro, estamos aí. Deus nos deu a oportunidade mais uma vez estarmos presentes no mundo. Obrigado, Senhor, por mais esse dia, por mais essa oportunidade de ao menos tentar ser melhor. Obrigado pelas bênçãos de ontem, de hoje e as que virão. Sou Aguinaldo Pinto, estarei com você até às 8 horas da manhã em mais uma edição do programa Batendo Estribo. Já mando um abraço cedinho, cedinho. Às 4h25 da manhã já mandou o seu bom dia, já estava acordadinho. Aí o Caturrita aqui do centro. Caturrita, bom dia. Talvez estava. Já mandou o seu recado, o seu bom dia aqui. O nosso amigo Aurélio Chaves. Bom dia, meu amigo. Tudo bem com você? Tranquilo? Deus abençoe sempre. Tudo de bom a você também, meu irmão. Já vou agradecendo a companhia de você que está nos acompanhando, onde quer que esteja chegando a nossa comunicação. 5 horas e 5 minutos, hora certa, 5h05, bom dia.

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1: Em São Joaquim, 5:12, no ar os informativos jornalísticos. Confira as primeiras manchetes, as primeiras notícias desta manhã, no Giro de Notícias.
2: Olá, este é o Giro de Notícias. Eu sou Alan Barbosa e você acompanha os destaques do momento. O advogado Rodrigo Pantaleão foi encontrado morto nesta quinta-feira em Florianópolis, após vizinhos reclamarem de um forte odor vindo do apartamento dele. O advogado ficou conhecido depois de concordar com as alegações do Ministério Público para a manutenção da prisão de um cliente que defendia. A juíza não concordou e declarou o réu indefeso. A Polícia Civil de Santa Catarina investiga a morte de Rodrigo Pantaleão. O ministro André Mendonça, do STF, suspendeu a aplicação de multas a empresas que descumprirem o mapeamento de riscos psicossociais no trabalho. A decisão vale por 90 dias. As multas estão previstas na norma regulamentadora número 1 e deve ser aplicada pelo Ministério do Trabalho e Emprego. Mendonça atendeu o pedido da Confederação Nacional dos Estabelecimentos de Ensino, CONAFEM, que requer mais prazo para aplicação da norma. O banqueiro Daniel Vorcaro será transferido para a Papuda. A determinação é do ministro André Mendonça, que deu prazo de 24 horas para a remoção. Vorcaro está preso na Polícia Federal em Brasília. A mudança para a Papudim está amparada nas duas rejeições de delação premiada por parte do banqueiro. Mendonça determinou que Vorcaro fique incomunicável com o ex-presidente do BRB, Paulo Henrique Costa, preso no mesmo local. Pesquisa Datafolha revela que 79% da população é favorável à redução da maioridade penal. O levantamento foi divulgado nesta quinta-feira e ouviu 2.004 pessoas em todo o país. O resultado é menor que o apurado em 2015, quando 84% dos brasileiros apoiavam a redução. A proposta está em discussão no Congresso Nacional. A filha do presidente do Ceará recebeu de presente uma caixa de bombons com uma bomba dentro. João Paulo Silva relatou que a filha entrou em pânico ao ver o artefato. Parte da torcida do Ceará tem protestado por conta da má campanha do time em 2026. A Polícia Civil do Estado instaurou o inquérito para apurar quem mandou o presente criminoso. O Giro de Notícias é a produção da agência Rádio Web, texto e apresentação Alan Barbosa, edição Thiago Pedruzzi.
1: Mais notícias, mais informativos você confere no próximo bloco. Em São Joaquim, 5 horas, 15 minutos.

Hora certa em São Joaquim, 5:19. Ouvimos. Bom, Lara Rossato, tudo se ajeita. Você está conferindo o programa Batendo e Silvio na edição desta manhã de sexta-feira, hoje dia 26. É, 26 de junho de 2026. Bom, de onde quer que você esteja, onde quer que esteja chegando a nossa comunicação.

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1: Em São Joaquim, 5:22. 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

0: em São Joaquim, 5:35. De barbaridade, eu sou gaúcho. Alô, Paulo Lima, lá em Floripa, bom dia, tudo bem, tudo certo? Obrigado pela companhia, pela sintonia, um abraço, meu amigo Valdeci. Bom dia, Valdeci, tudo bem? Tá bom. Alô, lá em Bom Jardim, o Pipia. Ô, Pipia, bom dia.
1: Bom dia, meu amigo Aguinaldo Pinto, Pia Direto de Bom Jardim da Serra. Aguinaldo, hoje vamos de Togo Divi Negro, oferecendo para todo o pessoal de Bom Jardim, todo São Joaquim, especialmente para você, especialmente para todo o pessoal que foi escutando a Nevasca, Aguinaldo. Especialmente para todo o pessoal de Bom Jardim, que 5:30 leva o pessoal da... para Lages, para consultar direto de Bom Jardim da Serra, Pipia, falando câmbio desvio.
0: Valeu, Pipi, obrigado pela companhia, pela sintonia. Onde quer que você esteja, onde quer que seja, chegando a nossa comunicação, um bom dia. A edição de programas desta manhã de sexta-feira, 26 de junho de 2026.

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6: Em São Joaquim, 5:39.

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1: Bueno, vou largando, companheiro.
2: Pra onde?
1: Pra cidade.
2: Mas fazer o quê?
1: Correr, chile e beber

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0: Em São Joaquim, 5:46. 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
1: A fabricação de produtos alimentícios foi a atividade que mais gerou empregos na indústria brasileira em 2024, atingindo a marca de 2.100.000 trabalhadores contratados. Os dados são da pesquisa industrial anual do IBGE, que foi divulgada nesta semana. O levantamento aponta que o mercado de trabalho industrial no país fechou aquele ano com um total de 8.700.000 profissionais ocupados, distribuídos por mais de 358.000 empresas, concentradas majoritariamente nas indústrias de transformação. Ainda de acordo com o IBGE, o setor industrial brasileiro registrou uma receita bruta total de 8.800.000.000 de reais, impulsionado fortemente pela alta dependência que a economia nacional possui da produção e do processamento de alimentos. O estudo mostra que a atividade alimentícia liderou o faturamento da indústria da transformação, respondendo por 23% de toda a receita líquida de vendas, seguida pelos setores de refino de petróleo, biocombustíveis e produtos químicos. Em termos de rendimentos, salários e remunerações pagos ao contingente de trabalhadores da indústria, de modo geral, somaram 481 bilhões de reais, com salário médio de 3 salários mínimos. O relatório do IBGE também reforça a persistente centralização geográfica da produção do país, apontando que a região sudeste detém mais de 60% do valor gerado pela indústria nacional, liderada pelo estado de São Paulo. A fabricação de alimentos é o principal motor industrial em 18 das 27 unidades da federação. Da Rádio 2, Milena Abreu.
0: Em São Joaquim, 5:48, mais notícias, mais informativos, você confere no próximo bloco.
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0: 5h56 em São Joaquim. Conferimos com Luiz Marenco, Bailes do Boqueirão. Olá, dona Francisca. Bom dia, sempre ligada aí com a gente. Olá, do Maranhão. Esse é lá do Paruá. Obrigado pela companhia, pela sintonia. Seu Alípio, bom dia, seu Alípio. Mendonça, lá no Cruzeiro, Minas, tudo bem? Tudo tranquilo? Que bom. Você está na melhor do seu rádio, é a 104.1 Nevasca FM. Aqui o programa Batendo Estrivo. Sexta-feira, para muito aí, sextou, pode ser mais um dia, é isso, meu amigo Aurélio Chaves, conta aí.
1: Bom dia, meu amigo Aguinaldo Pinto, tudo certo?
0: Bom dia, tudo bem.
1: O companheiro, meu amigo, velho, do coração.
0: Conta
1: hoje
0: aí.
1: A pedida é a castelhana, só pra ver como é que fica. Bom dia aí, que Deus abençoe, tudo de bom, sucesso, meu amigo, o programa tá show de bola. Só dá Nevasca 104.1. Não estamos dando bardo.
0: É isso aí. Não podemos, né? Não podemos dar bardo. Valeu, tio Aurélio. Grande abraço. Obrigado pela companhia, pela sintonia. Vamos curtir daqui um pouquinho. Vamos curtir daqui um pouquinho aí. A Castelhana. Hora certa, 5h58.
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0: Muito bem, tempo, temperatura, vamos atualizando, entendeu? Como que está se comportando o clima hoje? Bom, estamos aí com 1 grau de temperatura, umidade relativa do ar em 69%, vento soprando a 6 km/h. E vamos então até o Clima Terra conversar com o Ronaldo Coutinho e saber como vai se comportar o clima, o tempo nessas próximas horas aqui para São Joaquim e região. Ronaldo, bom dia.
3: Bom dia. O dia começa gelado, né? Temperaturas abaixo de zero. Mínimas entre 7 e 9 negativo nos pontos mais frios, de 6 a 9, né? Nos mais frios. Boa parte da região entre 0 e menos 4. Alguns pontos acima de zero, nas áreas de meio, final da encosta, topo, entre 0 e 3 graus. Enfim, é aquela situação normal de geada bem forte nas baixadas. Aqui em São Joaquim, tem locais já passando de 5 negativos. Então vamos ter aí tempo realmente frio aqui na nossa região. Não só aqui, como também em outros locais, né? No Rio Grande do Sul também está frio, lá no Paraná, litoral também está frio, enfim. E a tarde fica agradável, provavelmente na casa aí dos 13, 16, 14, 17 graus, umidade baixa. Amanhã também faz frio, pode ficar abaixo de zero, de 2 a 5 negativos nas baixadas e de 3 a 6 no alto. E à tarde fica agradável, quentinho. No domingo pode ter chuva, seja de manhã ou de tarde, com período melhor e temperatura amena. Segunda, terça e quarta está indicando instabilidade, períodos de melhor e temperatura mais para frio do que quente. É provável que a gente tenha um frio forte ali chegando entre quarta ou quinta-feira em diante. Da Climaterra, Ronaldo Coutinho.
0: Ok, Ronaldo, obrigado pelos informativos. Até um próximo contato. Hora certa, pontualmente 6 da manhã em São Joaquim. Bom dia.
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7: Hora certa, 6:03. 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
1: Em São Joaquim, 6:10. Nos informativos jornalísticos, você confere os indicadores agropecuários.
2: Indicadores agropecuários, com Diego Brião. Soja.
3: Os contratos futuros de soja com vencimento em julho registraram elevação nos Estados Unidos na quinta-feira. Na Bolsa de Chicago, a cotação era de US$ 11,27 por bushel ao final do dia. Valor no mercado físico, no Brasil, por saca de 60 quilos. Estado do Mato Grosso, cidade de Rondonópolis, R$ 117,50. Paraná, Marechal Cândido Rondon, R$ 113. Bahia, Luiz Eduardo Magalhães, R$ 115. E Rio Grande do Sul, não me toque, R$ 117 por saca de 60 quilos.
2: Milho.
3: Valores no mercado físico, por saca de 60 quilos. Paraná, Marechal Cândido Rondon, R$ 50. Valor em estabilidade na comparação com a cotação anterior. Mato Grosso Sorriso, R$ 41,20 em queda. E Goiás, Rio Verde, R$ 49 em estabilidade.
2: Boi gordo.
3: Em São Paulo, na B3, os contratos com vencimento em junho eram negociados ao final da quinta a R$ 338,90 por arroba. Houve elevação de 0,18% no dia. Boi à vista, Mato Grosso, Cuiabá, R$ 324 por arroba.
2: Café.
3: Os contratos futuros de café arábica com entrega prevista para julho terminaram a quinta-feira em Nova York, nos Estados Unidos, em queda. A cotação era, ao final do dia, de R$ 1.978,89 por saca de 60 quilos. No Brasil, na B3, os contratos futuros de café arábica com entrega prevista para setembro apresentaram queda, com cotação de US$ 325 por saca de 60 quilos. Valor no mercado físico do café arábica tipo 6. Por saca de 60 quilos. Minas Gerais, Varginha, R$ 1.650. Bahia, região oeste, R$ 1.497,50. E São Paulo, Franca, R$ 1.620.
2: Algodão.
3: Valor do algodão em pluma por arroba. Mato Grosso Sorriso, R$ 126,64. Valor em queda na comparação com a cotação anterior. E Bahia, região oeste, R$ 133 em alta.
2: Trigo.
3: Valor do mercado físico do trigo por saca de 60 quilos. Paraná, Marechal Cândido Rondon, R$ 70 em estabilidade. E Rio Grande do Sul, Júlio de Castilhos, R$ 69,50 também em estabilidade.
2: Arroz.
3: Valores no mercado físico, Bahia, região oeste, R$ 74 por saca de 60 quilos, em estabilidade. E Rio Grande do Sul, média estadual, R$ 59 por saca de 50 quilos, também em estabilidade.
2: Indicadores agropecuários com Diego Brião, produção, Agência Rádio Web.
1: Hora certa em São Joaquim, 6:14. Mais notícias você confere no próximo bloco.
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10h21 em São Joaquim, Gaúcho da Fronteira, Forró Neirão. Lá de César, Santa Paulina, bom dia, Tiguinhos. Bom dia, sucesso, tudo bem, tudo tranquilo. Ah, eu quero ver a música Força Divina para iniciar a sexta-feira. Ah, tá certo então, Força Divina, vamos trazer aí. Ah, esse passa lá do outro lado, lá todo encasacado. Olha só, do outro lado da rua, lá tudo encasacado, assinando. Feliz da vida do Caturrita. Mas tá ali que é só. Tá aqui, é só. Como é que é? É só gorro, toca, luva. Ah, tá certo então. E quem mais tá chegando por aqui? Não te esqueça, obrigado pela companhia.

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2: Tempo e temperatura. 1 grau de temperatura, umidade relativa do ar em 69%.
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2: Hora certa, 6:27. 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

0: Em São Joaquim, 6:35. 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Confira o Giro Rural.
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2: Eu sou Humberto Ferretti e esse é o Giro Rural. O Brasil abateu no primeiro trimestre, portanto, entre janeiro e março, mais de 15 milhões 270 mil cabeças de suínos. Os dados foram divulgados pelo IBGE e representam, além de uma alta de 5,5% na comparação com o mesmo período do ano passado, o melhor desempenho já registrado nessa época. A produção de carcaça de suínos cresceu ainda mais, 6,1% para 1 milhão 430 mil toneladas. O preço do milho no campo caminha para fechar o mês de junho em queda. O recuo até agora está na casa de 3%, para cerca de R$ 63,00 a saca, em média, indicam dados do CPEA. Antes mesmo do início da colheita da segunda safra, compradores de olho no aumento da oferta já começavam a fazer pressão por valores menores, inclusive porque muitos deles têm mercadoria estocada e conseguem adiar o fechamento de negócios, o que reduz a demanda. Às vésperas do início da nova safra de trigo, o preço segue firme no país mesmo com a tendência de aumento da oferta nas próximas semanas. Acontece que no momento tem gente interessada em comprar e falta mercadoria. Dados do CPEA indicam que a tonelada do trigo é vendida a cerca de R$ 1.370 no Paraná e em torno de R$ 1.320 no Rio Grande do Sul. Agentes do mercado estão de olho no clima, uma vez que a chuva pode afetar a qualidade dos grãos da nova safra.
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0: Hora certa, 6:37. 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

0: São Joaquim, 142, Perfume de China, Juliano Moreno. É a 104.1 Nevasca FM, aqui o programa Batendo Estrivo, e eu vou atendendo, vou dar um pulinho até Bom Jardim da Serra. Falar aí com o Gilney Antônio Padilha. Ô, Gilney Antônio Padilha, lá no Rio Capivaras, Bom Jardim da Serra. Quer pedir a música? Um grupo Talagaço, Vou Tomar Birita. Então? Pois é, então, né, Gilney? É sexta-feira. Já tá podendo hoje? Coisa boa, hein? Ah, não, ainda vai trabalhar. Ah, for atendido, agradece, bora trabalhar. Geada muito grande pra lá. É, que bem frio, né? Bastante frio. Mas vamos enfrentando, vamos encarando. Grande abraço, Gildem Antônio Badilha, lá em Bom Jardim. Um abraço pra todo o pessoal de Bom Jardim da Serra que nos acompanha e onde quer que estejam e acompanham aí, chegando aí a nossa comunicação. Aquele forte abraço. Alô, Painel, Urupima. São José dos Ausentes, Bom Jesus. Onde quer que esteja chegando a nossa comunicação. Forte abraço, uma abençoada sexta-feira. Vamos que vamos.
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12: Hora certa. 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
0: Em São Joaquim, 6:47.

0: 6h57 em São Joaquim. 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
1: O projeto de lei tem chamado a atenção dos caminhoneiros no Brasil. A proposta de número 2736 do ano de 2021 permite aos caminhoneiros o pagamento de pedágio por meios eletrônicos, como por exemplo o Pix, e não apenas dos meios previstos pela Agência Nacional de Transportes Terrestres, ANTT. O texto é de autoria do senador Wellington Fagundes, do PL do Mato Grosso, para Janderson Massaneiro, que é conhecido como Patrola e que é uma das lideranças dos caminhoneiros, o projeto de lei é prejudicial à categoria.
2: À primeira vista parece maravilhoso, né? Receber no Pix direto na conta, mas na verdade, pessoal, esse PL retira direito do caminhoneiro. A gente lutou muito lá atrás para ter o vale pedágio observado fora do valor total do frete, com fiscalização, conciliação bancária e multa aplicada pela NTT. Ainda assim, em algumas situações a gente não consegue receber. Imagina se mandar por Pix, sem conciliação bancária, sem fiscalização e sem possibilidade do caminhoneiro cobrar seus direitos.
1: Ainda conforme destaca a Patrola, atualmente, mesmo com a lei em vigor determinando a separação e o pagamento de valores específicos para o custeio dos pedágios, cerca de 30% dos caminhoneiros não recebem o pagamento do vale pedágio. O projeto de lei 2736 está em tramitação na Comissão de Serviços de Infraestrutura do Senado Federal. Agência Rádio Web, produção e reportagem, Diego Abrião.
0: Mais notícias, mais informativos você confere no próximo bloco. Em São Joaquim, pontualmente 7 da manhã.
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0: Muito bem, nós vamos trazendo os informativos agora referentes ao tempo, à temperatura.
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0: Vamos até o Clima Terra e conversa com Ronaldo Coutinho e saber como vai se comportar o clima nessas próximas horas aqui para São Joaquim, para a nossa região. Ronaldo, bom dia.
4: Bom dia. O dia começa gelado, né? Temperaturas abaixo de zero. Mínimas entre 7 e 9 negativo nos pontos mais frios, de 6 a 9, né, nos mais frios. Boa parte da região entre 0 e menos 4. Alguns pontos acima de zero, nas áreas de meio, final da encosta, topo, entre 0 e 3 graus. Enfim, é aquela situação normal de geada bem forte nas baixadas. Aqui em São Joaquim tem locais já passando de 5 negativos. Então vamos ter aí tempo realmente frio aqui na nossa região. Não só aqui, como também em outros locais, né? No Rio Grande do Sul também está frio, lá no Paraná, litoral também está frio, enfim. E a tarde fica agradável, provavelmente na casa aí dos 13, 16, 14, 17 graus, umidade baixa. Amanhã também faz frio, pode ficar abaixo de zero, de 2 a 5 negativos nas baixadas e de 3 a 6 no alto. E a tarde fica agradável, quentinho. No domingo pode ter chuva, seja de manhã ou de tarde, com período melhor e temperatura amena. Segunda, terça e quarta está indicando instabilidade e períodos de melhor e temperatura mais para frio do que quente. É provável que a gente tenha um frio forte ali chegando entre quarta ou quinta-feira em diante. Da Climaterra, Ronaldo Coutinho.
0: Ok, Ronaldo, obrigado pelos informativos. Até um próximo contato. Hora certa em São Joaquim, 7:02.
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2: Hora certa, 7:06. 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

0: Em São Joaquim, 7:14.
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0: Duas ações no Supremo Tribunal Federal pedem a inconstitucionalidade de artigos da lei que regulamentou a reforma tributária. Aprovada em 2025, a norma restringe direitos ao impor regras mais rígidas para a compra de veículos com isenção de impostos por parte de pessoas com deficiência. Um dos pontos questionados é o que limita o benefício fiscal apenas aos casos de transtorno do espectro autista com prejuízos moderados ou graves, excluindo as pessoas com graus leves. Representante da Advocacia Geral da União, advogado Antônio Marinho da Rocha, defendeu a legalidade da norma.
1: A Constituição não assegurou o benefício fiscal irrestrito a todas as pessoas com deficiência ou com transtorno do espectro autista, tendo delegado à lei complementar a definição dos requisitos de sua fruição. Dentro dessa margem de conformação, o legislador complementar estabeleceu critérios fundados no grau de impedimento, parâmetro razoável, relacionado à finalidade da política pública e apto a concretizar a igualdade material, direcionando o benefício a situações que demandam maior proteção estatal.
0: O defensor público da União, Gustavo Zorteia da Silva, defendeu a inconstitucionalidade da norma, pois, segundo ele, o legislador redefiniu a pessoa com deficiência em confronto com a Convenção Internacional das Pessoas com Deficiência, a qual o Brasil é signatário.
2: E o critério de deficiência adotado pela Convenção é um só: é o critério da interação entre o impedimento de longo prazo e as barreiras sociais. Eis, portanto, o chamado modelo social, que é um modelo que rompeu com a lógica clínica que reduziu o ser humano ao seu diagnóstico. Sob esse paradigma do modelo social, que vem da Convenção, a deficiência não é um atributo da pessoa, é uma condição que emerge do encontro entre o corpo e o ambiente.
0: De acordo com o advogado Luiz Vilar de Araújo, o principal guia de referência mundial para o diagnóstico de transtornos mentais, que classifica os transtornos em graus, é criticado mundialmente.
3: Desde que foi publicado, né, esse manual, ele é utilizado como se fosse uma verdade, mas o que não é. O DSM-5, em comparação com o DSM-4, ele subcategorizou e criou mais de 200 transtornos mentais, a despeito de muitas críticas, principalmente da própria União Europeia e da França, que lançou o movimento mundial Stop DSM-5.
0: O relator das ações no Supremo é o ministro Alexandre de Moraes. Não há data marcada para a continuidade do julgamento. Agência Rádio Web de Brasília, Alan Barbosa.
4: Em São Joaquim, 7:17, mais notícias, mais informativos, você confere no próximo bloco.

Joaquim 7:21, Grupo Cordiona, Buzio do Rancho. Alô, meu amigo Antério Santos, vamos pegar que tá na hora. Bom dia, tudo certo, tudo bem? Vamos lá. Alexandre Melo no fundo do Butiá, São José dos Ausentes. Dá licença, vamos chegando na tua casa aí. Bom dia, amigo Aguinaldo, toca pra nós aí. De bota e bombacha com o Marinco. Bora que hoje é sexta-feira, estamos atrasados porque Luísa fez festa meia-noite até às 3 da manhã, mas olha aí. Aí queimamos a pegada. Falta a Heloísa, né? O pai no si. Ah, você fala, conquistou o vô, né? Ela, né? Já de cara, já ganhou até uma terneira. Mas olha aí, ó. Começou bem, hein? Começou bem, coisa. Que coisa bacana. É uma bênção. Isso aí é uma bênção. Né? Que coisa fantástica. Foto maravilhosa, sim. Alexandre Melo, Fundo Butiá, São José dos Ausentes. Abraço para você e tua família. Obrigado pela companhia, pela sintonia. Alô, meu amigo Odelso Vacari. Tudo certo? Tudo bem? Buenas, gente. Naquele velho estilo? Então tá bom. Sete e vinte e dois em São Joaquim. É, Zizelena, daquele tipo. Aí já vai adiantando aí. O que é que vamos ouvir hoje, senhor Odelso?

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7: Tempo e temperatura. 1 grau de temperatura, umidade relativa do ar em 67%.
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7: 7:26. A rádio das Serras Sul do Brasil. A voz da comunidade, Luiz Marenco, de Bota e Bombacha, Vitor Hugo, ou melhor, o Bull do Racier, com Corda de Espinho.

certa, 7h39. Ouvimos com o Gaúcho da Fronteira, Roque Bagual. Atenção, oportunidade de emprego, a empresa contratante Vivalt Vinícola, localizada na rodovia SC-14, quilômetro 295, Fazenda Monte Alegre, em São Joaquim, está disponibilizando vagas para técnico agrícola ou engenheiro agrônomo com experiência no ramo da fruticultura e boas habilidades para gerenciamento de pessoas. 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
17: 7h44. 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Alô, dona Silvina. Tudo bem? Bom dia, quero ouvir a música com o João Luiz Correia, me vou. Da câmera, é isso? Tá certo. Dona Silvina Padilha Araújo, lá do Boava. Opa, vamos tentar rodar aqui, tem umas de sequência, mas a gente vai tentar rodar, tia Silvina, com certeza. Meu amigo Luiz Fernando, chegando aqui com vídeos, pô, teve geada forte em alguns pontos aí, né? Trabalho e mostrando aí, né? O branquear da geada nos campos, nas encostas. Luciano, um abraço, obrigado pela companhia, pela sintonia.

7h53 em São Joaquim, ouvimos o João Luiz Corrêa, Me Vou Pra Vaneira. E aqui nós vamos encerrando mais uma edição do programa Batendo Estrevo, deixando a todos um forte abraço. Obrigado pela companhia, pela sintonia e até amanhã, se Deus quiser, a partir das 5 horas da manhã, com mais um Batendo Estrevo. Em instantes, tem toda manhã. E com Deus. Santo Deus, o coração, o resto a gente conquista com ele.

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1: Opa, e aí, tudo bem? Tudo certinho com você? Muito bom dia, amanhã de sexta-feira. Sextou, hoje 26 de junho de 2026, Dia Internacional contra o Abuso e Tráfico Ilícito de Drogas, Dia Internacional de Apoio às Vítimas de Tortura, Dia do Meteorologista. Metrologista, na real, né? 8 horas, 1 minuto, eu sou Cris Sotos e é um prazer estar e ter você aqui na nossa sintonia. Hoje um pouquinho menos frio do que nos outros dias, temperatura nesse momento em 4.9, umidade relativa do ar em 66%. Sol radiante em São Joaquim, então promete ser um pouquinho mais quente. Lembrando que já tem previsão do tempo para você aqui na nossa programação.

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1: Horóscopo do dia. Áries, de 21 de março a 19 de abril.
2: Atenção, Áries, mude de ambiente ou de casa. O dia trará chances de renovar a vida social e viver com muito mais conforto. Troca de confidências ou amor esquentará o clima. Não minta para quem você ama, ariano. O dia trará boas notícias. Um convite especial falará alto ao coração. Amplie o diálogo com a família e encerre o passado de vez.
1: Touro, de 20 de abril a 20 de maio.
2: Oi, taurino, Marte em seu signo vai aumentar a sua força, coragem e também a impaciência e irritação. Esta manhã poderá trazer um embate de vontades com alguém próximo. Escolha bem as suas batalhas e não gaste energia com discussões que não levarão a nada, taurino.
1: Gêmeos, de 21 de maio a 20 de junho.
2: Oi, Gêmeos, esta manhã favorecerá acertos financeiros, negociações de trabalho, comissão ou assunto que travou por falta de iniciativa. Diga o que é preciso. A palavra certa vai abrir portas e vai evitar muitas confusões futuras.
1: Câncer, de 21 de junho a 22 de julho.
2: Oi, canceriano, Mercúrio em seu signo vai aguçar a sua intuição, vai te ajudar em uma conversa profunda com alguém importante. Confie no que sente ao tomar uma decisão pessoal, familiar ou afetiva. Evite transformar as coisas em cobranças. Boas notícias na carreira e investimentos pela manhã, que vão manter o astral muito em alta,
1: Câncer. 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
2: Já tem a previsão do tempo.

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1: Direto com Ronaldo Coutinho, saber do tempo, bom dia.
2: Bom dia. O dia começa gelado, né? Temperaturas abaixo de zero. Mínimas entre 7 e 9 negativo nos pontos mais frios, de 6 a 9 né, nos mais frios. Boa parte da região entre 0 e menos 4. Alguns pontos acima de zero, nas áreas de meio, final da encosta, topo, entre 0 e 3 graus. Enfim, é aquela situação normal de geada bem forte nas baixadas. Aqui em São Joaquim, tem locais já passando de 5 negativos. Então vamos ter aí tempo realmente frio aqui na nossa região. Não só aqui, como também em outros locais, né? No Rio Grande do Sul também está frio, lá no Paraná, litoral também está frio, enfim. E a tarde fica agradável, provavelmente na casa aí dos 13, 16, 14, 17 graus, umidade baixa. Amanhã também faz frio, pode ficar abaixo de zero, de 2 a 5 negativos nas baixadas e de 3 a 6 no alto. E à tarde fica agradável, quentinho. No domingo pode ter chuva, seja de manhã ou de tarde, com período melhor e temperatura amena. Segunda, terça e quarta está indicando instabilidade e período de melhor e temperatura mais para frio do que quente. É provável que a gente tenha um frio forte ali chegando entre quarta ou quinta-feira em diante. Da Climaterra, Ronaldo Coutinho.
1: Obrigada, Coutinho, pelas informações do tempo.
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1: Essa moda é boa demais, hein?

0: Rosca FM, Cristiano Araújo, Caso Indefinido. Chegando previsões para você de Leão, Virgem, Libra e Escorpião.
1: Horóscopo do dia. Leão, de 23 de julho a 22 de agosto.
0: Oi, Leonino, esta manhã pedirá mais recolhimento, muito mais conforto, carinho da família e discrição. Fortaleça a autoestima e observe melhor o ambiente e confie em uma percepção que poderá orientar uma escolha muito importante em sua vida.
1: Virgem, de 23 de agosto a 22 de setembro.
0: Amizades e contatos de confiança trarão informações valiosas pela manhã. Uma dica, apoio discreto ou informação bem colocada poderá ajudar na negociação de um projeto ou decisão de trabalho. Tudo fluirá muito bem hoje.
1: Horóscopo do dia. Libra, de 23 de setembro a 22 de outubro.
0: Evite apenas um embate sobre gastos, prioridades ou divisão de responsabilidades com alguém próximo. À noite, um imprevisto financeiro ou uma solução repentina mudará os seus planos.
1: Escorpião, de 23 de outubro a 21 de novembro.
0: Oi, Escorpião, aproveite esta manhã para se cuidar com carinho, com muito carinho. Avaliar os sonhos, visualizar um cenário muito positivo, diferente para o seu futuro. Mudanças serão repentinas. Prepare-se, Escorpião. 8h44, manda um abraço para quem já tá por aqui cedinho na nossa programação do Show da Manhã no 4991178488, lá para Rafaela de Oliveira, ouvindo a Rádio Nevasca, lá em Santa Isabel. Beijo grande para você, Rafa. Jussara Costa tá por aqui, a Cristiane Fernandes, ainda a Eliane Lemos, no bairro Coab 2, ela que tá tricotando nesta manhã, fazendo mantas. E também vou fazer um casaquinho pro meu neto. Que bonito que vai ficar. Carol tá por aqui. O Luciano Ferreira, ouvindo a Rádio Nevasca em São José dos Ausentes, Rio Grande do Sul. Obrigado por essa audiência maravilhosa.

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10: Tempo em São Joaquim é bom, temperatura 6 graus.
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10: 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Uma excelente sexta-feira pra você, que seja a melhor de nossas vidas. 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
1: Horóscopo do dia. Sagitário, de 22 de novembro a 21 de dezembro.
2: Oi, Sagitário, bom dia, sagitarianos. Amanhã pedirá um pouco de recolhimento, silêncio e uma escuta interior. Antes de agir, observe sinais, sonhos e sentimentos. Conversas casuais trarão pistas importantes hoje. À tarde, a lua entrará em seu signo e devolverá o entusiasmo e a vontade de viver algo diferente. O imprevisto poderá alterar um plano e revelar uma rota muito mais interessante, Sagitário.
1: Capricórnio, de 22 de dezembro a 19 de janeiro.
2: A vida íntima ou familiar ganhará profundidade em uma conversa logo cedo, capricorniano. Diga o que sente, escute com atenção, fortaleça um pouquinho uns vínculos importantes em sua vida. Cuidado com divergências com o par, sócio ou cliente ou até alguém com interesses diferentes dos seus. Cuidado com essas pessoas.
1: Aquário, de 20 de janeiro a 18 de fevereiro.
2: Atenção, a intuição orientará bem as suas escolhas, desde que você não transforme diferenças de opinião em disputa. Evite decisões precipitadas em uma transação imobiliária ou em um assunto familiar. Harmonia e estabilidade no casamento. Sucesso no trabalho.
1: Peixes, de 19 de fevereiro a 20 de março.
2: Você vai tocar o coração de alguém, hein? Um sentimento poderá se fortalecer e inspirar uma conversa íntima. Tome cuidado com cobranças, ciúmes ou embate de vontades com quem você ama. A vida pedirá muito mais leveza nesse período que você está passando, peixes. Horóscopo volta amanhã entre 8 e 9 aqui da programação do Show da Manhã. 8h57, já já tem o tempo de oração.

0: assim lá longe. Zezé de Camargo e Luciano!
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2: Louvado seja nosso Senhor Jesus Cristo, para sempre seja louvado. Bom dia, meu irmão, minha irmã. Hoje queremos convidar você para este momento, deste tempo de oração, em nome do Pai, e do Filho, e do Espírito Santo. Amém. Hoje, o texto do Evangelho está em Lucas, capítulo 4, versículos de 14 a 22. Naquele tempo, Jesus voltou para a Galiléia com a força do Espírito, e sua fama espalhou-se por toda a redondeza. Ele ensinava nas suas sinagogas e todos o elogiavam. Veio à cidade de Nazaré, onde se tinha criado. Conforme seu costume, entrou na sinagoga no sábado e levantou-se para fazer a leitura. Deram-lhe o livro do profeta Isaías. Abrindo o livro, Jesus achou a passagem que está escrito: O Espírito do Senhor está sobre mim, porque ele me consagrou com a unção para anunciar a boa nova aos pobres. Enviou-me para proclamar a libertação aos cativos e aos cegos a recuperação da vista, para libertar os oprimidos e para proclamar um ano da graça do Senhor. Depois fechou o livro, entregou ao ajudante e sentou-se. Todos os que estavam na sinagoga tinham os olhos fixos nele. Então começou a dizer-lhes: Hoje se cumpriu esta passagem da Escritura que acabastes de ouvir. Todos davam testemunho a seu respeito, admirados com as palavras cheias de encanto que saíam da sua boca. Palavra da salvação. Glória a vós, Senhor. Meu irmão, minha irmã, cumpriu-se hoje essa passagem da Escritura como nós ouvimos. Na sinagoga de Nazaré, Jesus lê e interpreta um texto do profeta Isaías, aplicando-se à sua pessoa. E aqui precisamos nos deter, fazendo dele o seu programa de ação como Messias. Ele é o Messias esperado, e ele tem toda a autoridade dada por Deus, pelo Pai, para proclamar esta palavra: O Espírito Santo de Deus está sobre mim. E aí começa o ano jubilar, o ano onde desce sobre Cristo o Espírito de Deus, desce sobre a terra o Espírito de Deus, trazendo salvação à humanidade. O Espírito Santo consagrou Jesus como Messias, ou seja, o enviado de Deus. O reino que Jesus vai anunciar será o reino da verdade, será o reino da liberdade, o reino que fará nascer em nós o desejo de vida nova. Jesus veio para nos libertar e o povo começa a ficar admirado com as suas palavras. Ele veio nos libertar da cegueira espiritual, ele veio nos libertar da surdez espiritual e fazer com que nós acolhamos a mensagem e a ação do Espírito Santo de Deus sobre nós. Por isso, meu irmão, minha irmã, nesta manhã eu te convido, consagre a sua vida, coloque a sua confiança sempre mais diante do Senhor, para vivermos, celebrarmos este grande momento, este dia no seu trabalho, você que está descansando, você que está passeando, você que está na sua atividade, que Deus te abençoe e que você possa confiar cada vez mais nele, porque ele jamais vai te abandonar. Rezemos juntos. Pai nosso que estais nos céus, santificado seja o vosso nome. Venha a nós o vosso reino. Seja feita a vossa vontade, assim na terra como no céu. O pão nosso de cada dia nos dai hoje. Perdoai-nos nossas ofensas, assim como nós perdoamos a quem nos tem ofendido, e não nos deixeis cair em tentação, mas livrai-nos do mal. Amém. Meu irmão, minha irmã, que bom essa parada, essa oração, esse momento para ouvir a palavra santa do nosso Deus. Que Deus te abençoe Em nome do Pai, e do Filho, e do Espírito Santo. Amém. Um grande abraço e até amanhã. Estaremos de volta nesse horário, se Deus quiser.

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0: Hora certa. 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

0: gosto faz barulho aí.
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2: Jorge Mateus.

0: Elas que firme 9h42, vai participando aqui no 49-91-17-8488.
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0: O Brasil conheceu na noite desta quinta-feira o adversário da segunda fase na Copa do Mundo, e será o Japão. Os samurais azuis empataram com a Suécia por 1-1 e ficaram na segunda colocação do Grupo F. O confronto entre Brasil e Japão acontece na próxima segunda-feira, às 14h, no horário de Brasília, em Houston, nos Estados Unidos. Em Copas, o Brasil enfrentou o Japão apenas uma vez na história, e foi em 2006, na fase de grupos. A seleção brasileira goleou os asiáticos por 4-1. Na ocasião, gols de Ronaldo Fenômeno duas vezes, um de Juninho Pernambucano e o outro do lateral esquerdo Gilberto. Já no retrospecto geral, são 14 jogos. 12 vitórias brasileiras, 2 empates e apenas uma vitória japonesa. E esse único revés da seleção brasileira aconteceu no amistoso em outubro do ano passado, quando o Japão venceu de virada por 3-2 em Tóquio. Para este confronto, o técnico Carlo Ancelotti vai poder, se quiser, repetir a escalação da partida contra a Escócia, onde o Brasil jogou bem, dominou o adversário e ganhou muitos elogios. Rayan deve seguir como titular na vaga do Rafinha, e a expectativa fica se Neymar vai ganhar mais alguns minutos na partida contra os japoneses. Agência Rádio Web com informações da seleção brasileira, Daniela Esperon.
1: Obrigada, Daniela, pelas informações do esporte.
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8: 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Ótimo dia, boa sexta-feira.

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1: E bora de aniversariante, Heron Huguen. Parabéns, Heron. Lara Maria Silva Pinto, parabéns. Parabéns também lá pra Larissa Costa Souza. Parabéns, Larissa. Ainda o Vinícius Costa. Parabéns, Vinícius, pra você. Fabiano Cardoso, Luiz Felipe Rodrigues. Parabéns pra Joelma Pereira Ramos, Elisandro Andrade. Parabéns pra Karine Martins. Parabéns, Karine. A Franciele Bernardo, o Nielson, ainda a Priscila Rodrigues. Esses são os aniversariantes do dia de hoje. Saúde, felicidades. Você que está de aniversário hoje, sinta-se abraçado e que seja o melhor ano e o início de um ciclo assim, ó, perfeito pra você. 10h16.
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0: Mais FM, Maria Cecília e Rodolfo, 10h22. Um ótimo dia para você que ligou o seu rádio agora, ou você que está através do 104.1 através do seu rádio, aplicativo que é a Nevasca na palma da sua mão, ou ainda através da Alexia também. Em nevascafm.com.br. Um ótimo dia pra você. Que bom ter você na nossa sintonia. Queremos saber qual é a sua mania de inverno que não pode faltar, principalmente numa sexta-feira. É, no frio todo mundo tem uma mania, né? Tem quem durma de meia, de toca, quem não sai só enrolado no cobertor e quem não larga um cafezinho também, um chazinho. Qual é a sua mania de inverno? 4991178488. Mandar abraços pra quem tá por aqui, a Jaqueline, a Neuza Maria, a Neuza que inclusive, Cris, hoje estou aproveitando pra lavar muita roupa, cobertor e muita coisa por aqui. Ah, que bom, hein?
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0: E vamos com informações sobre professores.
2: Nota da prova nacional docente já possibilitou a contratação de mais de 10 mil professores no Brasil. São educadores que aderiram de forma voluntária à PND em 2025. Um balanço do Instituto Nacional de Estudos e Pesquisas Educacionais, Anísio Teixeira, revela que mais de 220 mil participantes da primeira edição usaram a nota para concorrer a uma vaga em algum processo de seleção no magistério nas redes estaduais e municipais. A prova, também chamada de Enem dos Professores, foi criada pelo governo com o objetivo de apoiar estados e municípios na contratação de profissionais para dar aula na educação básica. A nota obtida vale para concursos e processos seletivos simplificados, por exemplo. O resultado do exame tem validade por 3 anos. De acordo com o Ministério da Educação, só este ano, a PND tem a participação de 96% das capitais. As inscrições estão abertas, vão até 3 de julho. Da Rádio 2, Fabíola Altran.
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0: Aqui da Bassaroca, todos os dias eu ouço a Nevasca aí de manhã, de tarde, até quando eu vou tirar o leite já levo o radinho, pra tirar o leite até as vacas já desce o leite bem, é o ouvinte de vocês de todos os dias aí, valeu, um abraço pra todos vocês da rádio aí.
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Rock FM 10h38, esse clássico, a carta que foi composta lá por Benil Santos e Raul Sampaio e lançada a música original no álbum Você Me Acende pelo cantor Erasmo Carlos lá no ano de 1966, gente, olha, faz um tempinho já, né? E você ouviu aí na voz de Milionário e José Rico. Já tem a Renata da Crescerto trazendo aí oportunidades de dinheiro pra você. Então fica ligadinho aqui na nossa programação. Manda abraços pra quem tá no nosso WhatsApp no 4991-178488. Jussara Aparecida Nunes, do bairro Jardim Minuano, mandou carinhos de congelamento ali. Hoje tá mais quentinho, Rê. Já vi gente passar de camiseta e sainha aqui, inclusive, na frente da rádio. Tá quente lá fora hoje, hein? Tem um solzinho gostoso. Tomara que esquente mais mesmo, né? Um abraço também lá pro Celso da Madre Paulina, que mandou fotos dos pomares. Aquele abraço pra você, obrigado pela audiência. Cris, gostaria de participar do sorteio do Alô Nevasca FM, que inclusive o Alô Nevasca FM, daqui a pouquinho eu já vou ligar pra você que se inscreveu no Alô Nevasca. Não esquece de falar essas três palavrinhas chave, hein? A minha mania é dormir de meia no pé, Cris. Se não tiver a bendita meia, não durmo. Meu esposo que diz que quando estou sem meia, parece estar morto, porque os pés ficam um gelo que só. Meus grandes pra você, Pamela. Tem gente que não consegue dormir sem meia mesmo, né? Outros já ficam agoniados. Então, qual é a sua mania no inverno? Conta pra gente aqui através do 49 91 17 8488.

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0: 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Quero saber a sua mania de inverno. Tá esses dias assim, friozão, né? Queremos saber qual a sua mania de inverno. Vai respondendo no 4991178488. Qual é a sua mania de inverno que não pode faltar, principalmente numa sexta-feira? Apesar que tá uma sexta-feira agradável, a temperatura tá gostosa. Atualizando a temperatura nesse momento, 13,9% umidade relativa do ar em 44%. A umidade tá baixa, hein? Então bora hidratar esse corpo aí, já pega a água. Ah, mas tá frio hoje, tá menos. Então já enche o copinho d'água aí. Se de repente tá muito sensível à água mais gelada, né? Coloca um pouquinho de água morna pra dar aquela ajudada na hora de tomar a sua aguinha. 10h57, manda abraço para os nossos ouvintes queridos que estão por aqui. O Julinho, bom dia.
1: Bom dia, Cris. Como tá? Tudo bem?
0: Tudo certo.
1: Vai mandando castelo para mim, pro pai aqui no sítio do Boqueirão.
2: Bom dia para você e toda a equipe aí também, Cris.
0: Obrigada, Giovanni.
3: Bom dia. Obrigada. Pai de inverno é de botar o grito nos pés. Ela vai ficar suando. E truco com água quente.
0: Os litrinhos, né? O famoso litrinho. É muito famoso aqui na nossa região, os litrinhos de água, né? Aquela o litrinho que você reaproveita o litro do refrigerante ou da água e coloca água morninha, água quentinha ali, fecha, né? Só tem que cuidar muito pra não vazar, né, gente? Pra não se queimar. Um abraço também lá pra Maria, ela que respondeu: Cris, a minha mania de inverno, com certeza, é dormir de touca e uma meia bem quentinha e pijama peluciado pra ficar super quente. Na madrugada chegou a suar, mas é o que eu consigo pra dormir. Bem quente, inclusive, né? Ainda a Jaqueline Souza: bom dia, Cris. Eu tenho mania de dormir de meia, mas tiro na madrugada quando começa a esquentar. E também coloco bolsa de água quente ou litro. Olha aí, ó, o litrinho apareceu novamente, né? 10h59, Ana Castela, é que eu não te esqueci. Um ótimo dia pra você.

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1: Direto para Clima Terra com Ronaldo Coutinho, saber do tempo para hoje. Coutinho, bom dia.
2: Bom dia. O dia começa gelado, né? Temperaturas abaixo de zero. Mínimas entre 7 e 9, negativo nos pontos mais frios. De 6 a 9, né? Nos mais frios. Boa parte da região entre 0 e menos 4. Alguns pontos acima de zero. Nas áreas de meio, final da encosta, topo, entre 0 e 3 graus. Enfim, aquela situação normal de geada bem forte nas baixadas. Aqui em São Joaquim, tem locais já passando de 5 negativos. Então vamos ter aí tempo realmente frio aqui na nossa região. Não só aqui, como também em outros locais, né? No Rio Grande do Sul também está frio, lá no Paraná. Litoral também está frio, enfim. E a tarde fica agradável, provavelmente na casa aí dos 13, 16, 14, 17 graus, umidade baixa. Amanhã também faz frio, pode ficar abaixo de zero, de 2 a 5 negativos nas baixadas e de 3 a 6 no alto. E à tarde fica agradável, quentinho. No domingo pode ter chuva, seja de manhã ou de tarde, com período melhor e temperatura amena. Segunda, terça e quarta está indicando instabilidade e período de melhor e temperatura mais para frio do que quente. É provável que a gente tenha um frio forte ali chegando entre quarta ou quinta-feira em diante. Da Climaterra, Ronaldo Coutinho.
1: Obrigada, Coutinho, pelas informações do tempo. Já, logo mais ao meio-dia, tem também mais previsões.
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0: Palmas, FM, 11 horas 15 minutos, sol radiante. E ela chegou aqui nos estúdios da Nevasca FM, Roseli, da loja Up. Roseli, seja muito bem-vindo, bom dia.
1: Bom dia, querida Cris. Realmente, tudo que tu falou, essa sexta-feira tá maravilhosa, né?
0: Tá linda a sexta, né?
1: Amanheceu fria, mas tá bem quentinha. Os dias de geada, eles são assim, bem gostosos, né? Porque ele é frio, tem a geada que é linda, né? Mas é fria. Mas o sol, quando aparece com todo o seu esplendor.
0: E quando dá aquele geadão, a gente já sabe que vai vir um sol maravilhoso, né? Vai vir um dia mais quentinho posteriormente. Quando não tem aquele vento, e hoje não tem, parece, né, Roseli?
1: Não.
0: Apesar que aqui nos estúdios a gente tem uma ideia diferente, às vezes lá fora tá um pouquinho mais frio, mas aqui dentro tá quentinho, mas segundo informações e o que a gente estava até comentando ali em off, eu acho que já tá quente, porque tem gente passando já de roupa mais leve, né?
1: Uhum. Passou uma moça, mas a grande maioria, 99,99%.
0: Tá super agasalhado.
1: Tá agasalhado, né?
0: Super
1: tá
0: agasalhado.
1: Quente, mas não é tão quente,
0: porque depende,
1: né,
0: dos ambientes também, né? Tem ambiente que é mais frio, né, Roseli? Exige mais roupa quente, né? Você, por exemplo, está com o seu casaco maravilhoso, acompanha a Roseli através da live, inclusive, Roseli.
1: 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Um abraço, Joelma. Joelma Amaral já tá vivendo. Ó, o pessoal, Verlane, Sandra, um beijo para todos os que estão entrando na live, porque assim tem uma oportunidade. Se me conhece, eu dou um tchauzinho. Se não me conhece, fica me conhecendo pelo menos por vídeo, né? Então, eu estou com um casaco maravilhoso, que é uma jaqueta da Up. E...
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0: Tem a nossa ouvinte aqui, a Janaína Costa, que disse que tá te acompanhando pela live. Disse, esse corpinho aí, vem junto. Beijo pra você,
1: Jana. Porque tá enlonado,
0: Jana,
1: minha querida, porque tá enlonado. A carga enlonada geralmente é bonita. Mas eu, graças a Deus, né, tenho quase 60 anos e tenho uma genética abençoada que Deus me deu, assim, né?
0: E não só a genética, não, a Roseli é uma pessoa que se cuida de noite, né, Roseli? Você tem uma qualidade de vida, né?
1: Tenho. Eu procuro e vejo nos efeitos. Tô vendo meus quase 60 anos que eu não tenho diferença na minha disposição, não tenho diferença no meu sono, deito e durmo.
0: Que não é só estética, né, Roseli? É uma questão de qualidade, realmente, saúde, né?
1: Saúde,
0: e tudo,
1: saúde,
0: né?
1: Saúde, aham, sabe? E isso reflete na aparência física também, porque se nós dormimos bem, nós não ficamos tão ansiosos, se não somos ansiosos, se nós alimentamos bem, não precisamos comer tanto, é um conjunto, nós somos um quebra-cabeça e precisamos ter bases, né, tripés que nos sustentam, alimentação, paz é uma coisa, porque se a gente vive em paz, a gente não precisa comer tanto.
0: A paz é... quando a gente fala em qualidade de vida, em saúde, a gente pensa muito na questão de alimentação, de exercício físico, de várias outras coisas. E muitas vezes o que está por trás também é a paz, né?
1: A paz.
0: Eu lembro que minha mãe falava muito em paz. E hoje nós, né, que estamos na nossa fase adulta, entendemos o que realmente isso significa, né?
1: A paz, ela não é uma escolha, ela é um merecimento. Oi, Estela, grata querida, que fala da minha energia. Grata querida. A paz, eu pensava que a paz era uma escolha. Vou escolher estar em paz. Uhum, não,
0: não. Não.
1: A paz é um merecimento. Das escolhas que vamos fazendo. E se não estamos em paz, que muitos momentos da minha vida eu não estive, eu vivo num tempo mais em paz, uhum. Vamos buscar ela, que ela existe, sabe? Vamos buscar ela com os chazinhos, se precisar consulta, rezar, meditar, óleo essencial, floral. Tem muitas maneiras de encontrarmos a paz. Mas uma das que não custa nada é rezar. Outra que é só fazer é o Ho'oponopono. Eu sinto muito, por favor, me perdoe. Eu te amo, sou grata, sabe? Outra é fazer o bem sem olhar a quem. É uma das maneiras que mais nós produzimos... hormônios bons, autoestima, fazer o bem, se olhar a quem. Tem muitas maneiras que não custa nada, é só fazer.
0: E uma das maneiras de estar em paz também, que inclui com toda certeza, é a questão da escolha da roupa, da cor da roupa também. É uma das coisas que nos deixa em paz, né? Às vezes você tá ali com aquela energia pesada, às vezes você tá com uma roupa que não tá com a tua energia.
1: Cromoterapia, né?
0: 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Sabia que eu sinto isso no... Pode parecer bobeira, gente.
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1: não.
0: Eu sinto isso muito também no esmalte, sabia? Tem esmalte que eu passo e que eu penso, gente, isso aqui não tá fluindo comigo. E realmente parece que tem cores que vibram com a gente ali, né?
1: Eu sou uma pessoa muito sensível à cromoterapia. Eu faço cromoterapia com a minha amiga Sandra há muitos anos. Mais tempo fazendo do que não fazendo. Eu comecei com 28, tô com 59. E eu sinto muito a energia das cores, né? 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
0: 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E essa jaqueta maravilhosa que ela tá, se você, chegar lá, Rosélio, quer essa tua jaqueta? 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
1: Não precisa me ajeitar muito, não, né? Não precisa me ajeitar muito, não.
0: Rosélio, posso
1: puxar um gancho?
0: Pode sim.
1: Amanhã é dia de tudo na praça em São Joaquim. Vai ser direto do Jornal do Almoço, né? Vai ser na praça da frente do Banco do Banco do Brasil, da igreja amanhã.
0: Legal.
1: Do nosso centro espírita. Acho que vai ser um dos maiores eventos de tudo na praça. Tem muitas banquinhas, muita gente que vai participar e o nosso bazar beneficente do nosso centro espírita vai estar presente lá. Então amanhã
0: vai ter o bazar, então.
1: Vai ter o bazar, mudou a praça, é tudo na praça da frente da igreja e nós estaremos
0: lá. Bela escolha que foi, hein, Rosélio?
1: Nossa, vai ser muito legal amanhã, gente. Vamos sair, vamos aproveitar e vamos prestigiar.
0: Grande abraço pra você, Rosélio.
1: E pra todos. Um beijão, UP, espera vocês.
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1: 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A partida marca o início do mata-mata do Mundial, fase que reúne 32 seleções na disputa pelo título. 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Até a próxima.
2: Obrigada, Beatriz, pelas informações.

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0: chegou o momento de eu ligar pra você que se inscreveu nos 50 reais, porque afinal, toda sexta-feira tem o Alô Nevasca FM. Queremos saber se você tá antenado e, claro, vai faturar esses 50 reais. Telefone, vamos lá, já fica pertinho do telefone. Lembrando que ao atender tem que falar três palavrinhas chave, tá certo? Pra você faturar esses 50 reais. Primeira ligação. Bora, bora, bora. Mais uma chance. Mais duas, né? Mais uma chance, produção. Ah, oh, não atendeu o telefone. 2568. Não atendeu o telefone. Bora pro próximo. Era o Júlio, Júlio César. Ô, Júlio, depois vocês ficam desesperados aí. Liga pra mim, liga pra mim. Bora lá. 50 reais no Alô Nevasca FM, mais uma ligação e última. Ô, oh, meu povo. Mais uma chance. Não saiu os 50 reais hoje. Telefone final 1068. Maico Santos não atendeu o telefone. Não saiu os 50 reais nesta sexta-feira. Que dó, hein, gente? Que dó. Na próxima sexta, tenta novamente. 11h57, tô indo nessa. Muito obrigada pra você que participou. Ficou ligadinho na Nevasca FM. Continua, já tem a voz da cidade com as principais notícias e também denúncias, informações com a apresentação de Adilson Alves. E eu volto com você na hora da corneta. Beijo, tchau. E a gente se vê, se esbarra por aí.
1: Vocês precisam admitir alguma coisa.

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0: Muito bem, o nosso boa tarde, estamos iniciando pela Rádio Nevasco, o nosso programa Voz da Cidade, agora são 6:07, a apresentação Adilson Alves, muito boa tarde, estamos aqui a partir desse momento, levando a sua mensagem através da 104,1, a sua participação, principalmente você que está desempregado, para você que gostaria de arrumar emprego ou contratar alguém para trabalhar para você. Nesse momento, esses dois anúncios, você não paga nada, só você mandar sua mensagem para nós no 49 991 17 8488 ou 49 32 33 42 35. Alguma coisa que você queira dar sua opinião através da Rádio Nevasca, alguma coisa que você acha que não está certo, que você queira se expressar respeitosamente, já vamos colocar aqui, respeitosamente, alguma coisa aí que tu queira comentar da sua rua, do seu bairro, da sua localidade, tá bom? Você pode mandar sua mensagem para nós vamos tentar te ajudar a resolver através da Rádio Nevasca, levando as pessoas indicadas aqui pelo nosso programa A Voz da Cidade, que esse horário é do povo, que tem voz e vez aqui pela Nevasca FM. Muito boa tarde, vamos juntos até 1 PM, aqui a partir de agora, A Voz da Cidade. Temperatura nesse momento está agradável aqui em São Joaquim. Temperatura está marcando na casa dos 15 graus, umidade relativa do ar 38%. Atenção para esse comunicado, olha só pessoal, está desaparecido um senhor há 21 dias atrás, um senhor, ele é conhecido como Everaldo Nunes de Souza. O senhor Everaldo Nunes de Souza é natural de São Joaquim, mais ou menos 1,60 m de altura, saiu da Madre Paulina, vestido calça jeans vinho e jaqueta azul, visto por último na localidade da Três Pedrinhas, aqui no município de São Joaquim, próximo ao sítio do senhor Celcinho Camargo, há 21 dias atrás. Ele é conhecido carinhosamente Malaquias, tá bom? Se alguém viu esse senhor Everaldo Nunes de Souza, natural aqui de São Joaquim, né? A família está muito preocupado, principalmente com esse frio que está dando aqui no nosso município. Se você tem notícias do senhor Everaldo, se viu ele, né, vestido, conforme a gente já passou, que a gente vai repetir, ele tem mais ou menos 1,60 m de altura, saiu do bairro Madre Paulina vestido de calça jeans vinho, jaqueta azul, visto por último na localidade Três Pedrinhas, aqui no município de São Joaquim, próximo ao sítio do senhor Celcinho Camargo. Isso já foi há 21 dias atrás. E a família está se apegando aí em redes sociais, né, nos meios de comunicação, já foi feito BO, então estão preocupadíssimos, porque não tem notícias do senhor Everaldo Nunes de Souza. Se alguém viu ele, por gentileza, entrar em contato, né, com a polícia ou até mesmo no aqui na Rádio Nevasca, ou entrar em contato no telefone da família, que eu vou passar agora nesse momento aqui. A mensagem que eu recebi foi nesse número 49-8878-3075. É uma filha que está me pedindo que eu pudesse ajudar através da Voz da Cidade, que a audiência é quase 100% aqui no sul do Brasil. 49-8878-3075 é o telefone da família. Se você viu, se você viu ele próximo a esses dias atrás aí, por gentileza que entre em contato com a gente aqui ou diretamente nesse número que eu acabei de passar aqui na Voz da Cidade. Olha só, atenção, oportunidade de emprego, pessoal, olha só. A empresa contratante é Vivalt Vinícola, é localizada na rodovia SC-114, quilômetro 295, na Fazenda Monte Alegre, aqui em São Joaquim. Ela está disponibilizando de vagas para técnico agrícola ou engenheiro agrônomo, com experiência no ramo da fruticultura e boa habilidade para gerenciamento de pessoas. A empresa também ainda oferece, né, está contratando, tratorista agrícola com experiência comprovada. Os interessados devem enviar seu currículo para o e-mail vinicolavivalte.com.br ou pelo WhatsApp 47 988 97 46 99. Repetimos, 47 988 97 46 99. Então não perca a oportunidade de emprego para você, tá bom? Então vai lá e aproveita, entra em contato aí para você que está desempregado há muito tempo, né, que gostaria de arrumar emprego. Então aproveita. Vamos agora com a minha colega Cris Soutos, que está chamando. Cris, é isso aí? Nosso boa tarde, amiga. Seja bem-vindo aqui na Voz da Cidade.
1: Então, boa tarde aos ouvintes da Nevasca FM, da Voz da Cidade. Vamos com as principais notícias para esta sexta-feira, 26 de junho de 2026. Terremotos na Venezuela, número de mortos sobe para 589. Então, subiu nesta quinta-feira, nesta sexta, para 589 pessoas, segundo o balanço atualizado do governo venezuelano. Novo balanço também afirma que há 2.980 feridos. Na noite de quarta-feira, dois terremotos em sequência atingiram a região norte do país, onde fica Caracas. Além das mortes, os tremores derrubaram prédios e deixaram um rastro de destruição na capital venezuelana e arredores. Os sismos foram os mais fortes no país em mais de 100 anos. O novo balanço foi divulgado pela presidente interina da Venezuela, Delcy Rodríguez, e é provisório. A Organização das Nações Unidas, ONU, e o Serviço Geológico dos Estados Unidos estimam que o número de vítimas possa ser bem maior, levando em conta a força do terremoto, a falta de estrutura e as áreas densamente populosas que foram atingidas. A presidente interina anunciou ainda que o seu governo vai militarizar o estado em La Guaira, uma das regiões mais afetadas pelos terremotos. La Guaira, uma área costeira que fica nos arredores de Caracas, está dentro da chamada zona de desastre, estipulada também pelo governo venezuelano. Equipes de resgate agora lutam para encontrar desaparecidos e retirar pessoas de escombros. Grupos montados por moradores das áreas afetadas, para quem está buscando por parentes e conhecidos, já registra mais de 24 mil desaparecidos. Pelas redes sociais, há também vários relatos e imagens de edifícios que desabaram. Vários países, entre eles Estados Unidos e Brasil, anunciaram que enviarão equipes para auxiliar nas buscas. Nesta sexta-feira, a ajuda começou a chegar na Venezuela. Notícia nacional: Amanda Maria Souza de Oliveira, mulher de 38 anos que fingia ter 12, fará o exame de sanidade mental nesta sexta-feira. O procedimento será feito pela polícia científica. A mulher, que fez 38 anos em 10 de junho, foi presa em Joinville, no norte aqui de Santa Catarina, após enganar uma família por mais de um ano. Ela responde processo judicial pelos crimes de estelionato e também falsa identidade. Ela responde processo judicial pelos crimes de estelionato e falsa identidade, né? Então, o exame está marcado para tarde em Florianópolis, informou a defesa de Amanda. O procedimento será feito por um psiquiatra forense. Lembrando que Amanda viveu por 14 meses com família que a acolheu em Joinville. O crime foi descoberto em 2 de junho, quando a investigada foi presa na casa das vítimas que haviam adotado. Em depoimento, Amanda confessou que aplicou o mesmo golpe em Curitiba, Nova Iguaçu, além dos estados de Minas Gerais, Goiás e Ceará. Em 9 de junho, o Poder Judiciário aceitou a denúncia do Ministério Público de Santa Catarina contra a mulher. Dessa forma, ela passa a ser ré em processo criminal. Ela viveu por 14 meses como filha adotiva na casa de uma família que a acolheu em Joinville. Dois homens denunciados pelo Ministério Público de Santa Catarina por participação no estupro e assassinato da adolescente Ana Beatriz Shelter, de 12 anos, foram absolvidos pelo Tribunal do Júri nesta quinta-feira em Florianópolis. Após a decisão, o Ministério Público anunciou que vai recorrer por entender que as provas reunidas durante a investigação sustentam a participação dos acusados nos crimes. Os réus de 63 e 55 anos respondiam pelos crimes de homicídio qualificado, estupro de vulnerável e fraude processual. Segundo o Ministério Público, um deles teria participado diretamente da violência sexual e da morte da adolescente, enquanto o outro foi acusado de interferir na investigação ao alterar elementos que poderiam servir como prova. Em nota, o promotor de justiça afirmou que o órgão respeita a decisão do Conselho de Sentença, mas discorda do resultado. Respeitamos a decisão do júri, mas entendemos que há elementos suficientes para sua revisão e, por isso, vamos recorrer, declarou. O julgamento desta quinta-feira representou mais um desdobramento do caso Ana Beatriz em 12 de maio deste ano. O homem apontado como principal autor do crime foi condenado pelo tribunal do júri. Então, ele recebeu uma pena de 58 anos e 9 meses de prisão em regime fechado, além de 9 meses e 26 dias de detenção em regime semiaberto, pelos crimes de estupro de vulnerável, homicídio qualificado por feminicídio e fraude processual. Então, na ocasião, o processo já havia sido desmembrado pela justiça, fazendo com que os outros dois denunciados fossem julgados separadamente. Então, Ana Beatriz Schelter, ela tinha 12 anos quando ela desapareceu na tarde de 2 de março, lá de 2016, em Rio do Sul, no Alto Vale do Itajaí. A adolescente saiu de casa para ir à escola, mas nunca chegou ao destino. O desaparecimento foi comunicado pela família naquela noite. Na manhã seguinte, o corpo da menina foi encontrado dentro de um container às margens da BR-470. Inicialmente, a cena indicava um possível suicídio, mas a hipótese foi descartada pela perícia. Os laudos apontaram que Ana Beatriz havia sido vítima de violência sexual e morreu por asfixia. As investigações foram conduzidas no âmbito da Operação Fênix, realizada pelo Grupo de Atuação Especial de Combate às Organizações Criminosas, o GAECO, sob a coordenação da Terceira Promotoria de Justiça de Rio do Sul. Segundo o Ministério Público, as apurações comprovaram que o principal condenado conhecia a rotina da adolescente e utilizou essa proximidade para cometer esse crime. As investigações também apontaram que os denunciados apresentavam um comportamento relacionado à exploração sexual de crianças e adolescentes. E conforme a denúncia, no dia do crime, Ana Beatriz teria recebido uma oferta de carona durante o trajeto até a escola. A partir daí, os investigados teriam levado a adolescente para outro local onde os crimes ocorreram. Embora o crime tenha ocorrido em Rio do Sul, o julgamento foi realizado em Florianópolis após decisão do Tribunal de Justiça de Santa Catarina. O Ministério Público informou que não recorreu da mudança, considerando a necessidade de evitar novos atrasos no andamento do processo e garantir a realização do julgamento. Um motociclista de 27 anos morreu após um grave acidente com um caminhão na manhã desta sexta-feira na rodovia Luiz Henrique da Silveira, em Criciúma, no sul de Santa Catarina. A batida foi registrada por volta das 7h13 no bairro São Simão. De acordo com o Corpo de Bombeiros Militar, a ocorrência envolveu uma motocicleta e um caminhão de carga de madeira. A vítima foi encontrada deitada sob a via, deitada de lado, inconsciente, sem sinais vitais. O motociclista apresentava ferimentos graves na cabeça e intensa perda de sangue. A equipe do SAMU foi acionada e o médico constatou o óbito no local. Após os procedimentos, a ocorrência ficou sob responsabilidade do SAMU. Informações anteriores do G1.com e SCC10. Na tarde de ontem, por volta das 15h11, a Polícia Militar prendeu um homem pelos crimes de direção perigosa, desobediência, falsa identidade e por dirigir sem habilitação, após uma perseguição pelas ruas de Urubici, na Serra Catarinense. A ocorrência teve início depois que a PM recebeu informações de que o condutor de um veículo poderia estar armado. Ao localizar o automóvel, os policiais deram ordem de parada que foi ignorada pelo motorista. Em seguida, ele iniciou uma fuga em alta velocidade pela área urbana da cidade, realizando manobras perigosas e colocando em risco a segurança de pedestres e de outros motoristas. Após o acompanhamento policial, o veículo foi abordado. E durante fiscalização, os policiais constataram que o condutor não possuía carteira nacional de habilitação, a CNH, e havia fornecido uma identidade falsa aos agentes. Em revista pessoal, a guarnição encontrou uma porção de cocaína. Também foram apreendidos R$ 20.654 em dinheiro e um aparelho celular. O homem recebeu voz de prisão e foi encaminhado à Delegacia de Polícia Civil, onde foram realizados procedimentos legais cabíveis e o veículo foi removido ao pátio do conveniado. Lembrando que a ocorrência foi registrada pelos crimes de direção perigosa, dirigir sem habilitação gerando perigo de dano, falsa identidade e desobediência. Informações do Noticerra SC. E a maior renovação de frota da história do Corpo de Bombeiros Militar de Santa Catarina começa agora a chegar à ponta do atendimento. Então, os novos caminhões serão distribuídos para 49 municípios, fortalecendo a resposta operacional em todas as regiões do estado. A entrega de 56 novos caminhões ao Corpo de Bombeiros Militar de Santa Catarina, realizada nesta quarta-feira, 24, pelo governador Jorginho Melo, marca esse início de uma nova etapa para a corporação. Ao todo, foram distribuídos 42 autobomba tanque resgate ABTR e 14 autotanques AT, alcançando unidades do extremo oeste ao litoral da Serra do Sul do estado. Os veículos contam com tecnologia embarcada, transmissão automática, sistemas eletrônicos de monitoramento e maior capacidade operacional, além de ampliar a eficiência do combate a incêndios e nas ações de resgate. Os novos caminhões oferecem mais segurança para os bombeiros militares durante as operações. Informações do Noticerra SC. A localidade do Caminhos da Neve, em São Joaquim, amanheceu coberta por uma espessa camada de gelo pelo terceiro dia consecutivo nesta sexta-feira. Fenômeno documentado pelo fotojornalista Michel cobriu cercas, campos e a vegetação rasteira devido à permanência da massa de ar polar que atua sobre a região do sul do país. Embora a marca de São Joaquim tenha provocado forte congelamento na paisagem local, a menor temperatura do estado foi computada no município vizinho de Bom Jardim da Serra, onde as estações indicaram a mínima de -8,3. O monitoramento meteorológico detalhou outras marcas expressivas na região. Entre os destaques do Boletim Meteorológico Estadual está o município de Criciúma, localizado no litoral sul catarinense, que assinalou a mínima de -0,2. A cidade registrou seu terceiro dia consecutivo com marcas negativas, um comportamento climático considerado atípico para as características geográficas daquela região litorânea de Criciúma. Então, a previsão dos órgãos oficiais de monitoramento indica que a massa de ar frio e seco de origem polar começa a perder intensidade gradualmente a partir do fim de semana, embora as madrugadas ainda mantenham temperaturas baixas nas áreas de maior altitude de Santa Catarina. Informações do SCC10. E Uruguai e Espanha entram em campo nesta sexta-feira. Então, para finalizar aí as matérias para a Voz da Cidade, às 21 horas, horário de Brasília, no estádio Akron, em Guadalajara, no México, pela terceira e última rodada do Grupo H na Copa do Mundo de 2026. Então, o confronto é um dos mais aguardados desta primeira fase e é decisivo para a definição dos classificados ao mata-mata. A Espanha lidera a chave com 4 pontos e depende apenas de um empate para confirmar a classificação à próxima fase. E já o Uruguai soma 2 pontos e após 2 empates consecutivos e precisa vencer para garantir a vaga sem depender de combinações de resultados. E a Espanha, ela busca confirmar liderança. Depois de estrear empatando sem gols com Cabo Verde, a seleção espanhola reagiu em grande estilo ao golear a Arábia Saudita por 4-0. A atuação dominante colocou a equipe de Luis de la Fuente na liderança do Grupo H e deixa a classificação bem encaminhada. E com objetivos distintos, espanhóis e uruguaios prometem protagonizar um dos confrontos mais aguardados na última rodada da fase dos grupos do Mundial. Então, enquanto a Espanha depende apenas de um embate para avançar como líder, o Uruguai entra em campo prestando vencer para seguir vivo na Copa do Mundo. Em caso de igualdade, a Celeste ainda poderá sonhar com uma vaga entre os melhores terceiros colocados, mas dependerá, né, diretamente do resultado da outra partida.

0: obrigado a nossa colega Cris Soutos pela sua participação aqui na Voz da Cidade. Agora são 12:26. Hoje, sexta-feira, dia 26 de junho de 2026. Muito bem. Atenção, atenção para esse convite de uma reunião técnica. Atenção aos moradores de São Sebastião da Várzea e arredores. A EPAGRE, o escritório municipal da EPAGRE aqui de São Joaquim, convida todos os fruticultores, jovens e suas famílias e a comunidade em geral de São Sebastião da Várzea, e arredores para participar de uma reunião técnica sobre manejo da poda e sistema de condução da macieira. É dia 30, na próxima terça-feira, a partir da 1:30 PM, local Pomares do Fruticultores, senhor Marconi Camargo e Maicon Guimarães. Contamos com a participação de todos nesse importante evento para discutirmos a importância desta importante prática, participação dos pesquisadores da Estação Experimental aqui de São Joaquim. Assina, engenheiro agrônomo Marcelo Cruz Delis. Um abraço aí para o meu grande amigo Marcelo, lá da EPAGRE, toda a equipe que estão sempre dando esse apoio aí para todos os fruticultores aqui, principalmente do município aqui de São Joaquim, né, Marcelo? Um abraço em nome do Marcelo, estendo aí um abraço para todos os meus amigos lá da EPAGRE que estão sempre participando também aqui toda segunda-feira, levando alguma coisa de bom para os fruticultores aqui na Conexão Agro, toda segunda-feira aqui na Voz da Cidade. Muito bem, vamos agora com Alexandre Garcia, 12:28. Alexandre, boa tarde, bom dia.
1: Bom dia. Terremoto na Venezuela, já há cerca de 200 mortos, mais de 1.500 feridos. Um estrago muito grande. Mostra que os prédios não foram feitos para resistir a terremotos, se bem que se sabe que no Caribe há terremotos, como aquele que houve no Haiti quando a nossa tropa brasileira de paz da ONU lá estava. Agora, lamentável essas mortes, mas ninguém se dá conta de que o regime bolivariano de Chávez e de Maduro matou, segundo o relatório da Organização dos Estados Americanos, no mínimo 18 mil pessoas perseguidas políticas, que foram mortas em execuções sumárias, sem passar pela justiça. O relatório da OEA diz que extrajudicialmente mortos. E tudo indica, aliás, os números mostram que Maduro matou mais que Chávez. Bom, eu vi um levantamento do IBGE mostrando o salário médio do brasileiro. É muito baixo, muito baixo. Agora, o estranho do desequilíbrio, o governo fala tanto em diferenças sociais, justiça social, equiparação, mas Brasília, o salário médio de Brasília, segundo o IBGE, é R$ 6.845. E a média brasileira mensal é R$ 3.932. Quer dizer, Brasília, foco do Estado brasileiro, sede do Estado federal, dos três poderes da União Federal, 6.845 salário médio. 15 estados têm média salarial abaixo de metade do salário médio de Brasília. O segundo lugar está no Rio de Janeiro, não é São Paulo, 4.501. Depois São Paulo, 4.423. Lá na outra ponta, Alagoas, 2.720. São 54 milhões de assalariados, numa população de 212 milhões. Quer dizer, praticamente um quarto, só um quarto da população é assalariada. Por outro lado, eu vejo aqui dois brasileiros que são CEO, ou seja, chefe do conselho, de duas grandes cervejarias do mundo, as maiores. Da Heineken, o Rafael Oliveira, que para ir para Heineken, ele ganhou muito mais que a mulher do Moraes. Ganhou muito mais. E o Michel Duqueres, que é da AB InBev. São praticamente as duas maiores cervejarias do mundo. Aí ganham muito dinheiro. Só que não estão aqui no Brasil. São brasileiros que vão para fora fazer a vida, porque aqui

0: imposto, a burocracia, o Estado atrapalha quem quer crescer, quem quer ter mais renda, que significa mais distribuição, né? E não essa concentração em Brasília, que contraria um princípio do ex-ministro da Economia, Paulo Guedes, que dizia mais Brasil e menos Brasília. Gente, falando nisso, que união improvável e surpreendente. A CUT se uniu à Anfávia. Anfávia é a Associação Nacional dos Fabricantes de Veículos Automotores. A CUT se uniu à Anfávia para fazer pressão, mas não adiantou. O governo renovou benefícios para chinesa BYD, ou BID, por mais 6 meses. Esses benefícios equivalem a 2 bilhões e 400 milhões para trazer para o Brasil carros não montados, monta na Bahia, mas CKD, semi-montados ou totalmente desmontados, carros elétricos. É, o governo brasileiro gosta muito da China. De Brasília, Alexandre Garcia.
1: Comentário de Alexandre Garcia. 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
13: Na Nevasca, meio-dia 37. Boa tarde.
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13: Estamos apresentando a Voz da Cidade aqui pela 104,1. Atenção para esse comunicado da Celesc. Olha só, pessoal. Atenção você que está ouvindo a Rádio Nevasca nesse momento. Um comunicado importante da Celesc. Foi perdido dois cintos de segurança usado para escalada de poste, né? Da Celesc, foi perdido na localidade das Criúvas até a saída da entrada geral aqui do Despraiado. Atenção para esse comunicado, foi perdido dois cintos de segurança usado pela equipe da Celesc, do carro da Celesc, né? Da localidade das Criúvas até a saída aqui na entrada geral do Despraiado. Caso alguém encontrou, fazer o favor de entrar em contato com o número 49-991-18-8575-3, é isso? Vamos lá, 49-991-18-5753, agora sim, 49-991-18-5753, ou ainda deixar lá no escritório da Celesc. Desde já agradecemos pelo comunicado, ou se não, deixa aqui na Nevasca, né? Deixa aqui na Nevasca também, se às vezes está passando aqui em frente à Nevasca, que é bem no centro aqui de São Joaquim, deixa com a gente os cintos da Celesc que a gente entrega para o pessoal. A gente comunica a eles que está aqui na nossa recepção. Tá bom, pessoal? Se você encontrou, então, dois cintos de segurança aí, que o pessoal usa, né? Para trabalho, é necessário, né? Não vai servir para mais ninguém, porque é dois cintos que, aonde, né? O pessoal da Celesc precisa usar por segurança para eles poderem escalar os postes, né? Foi perdido então dois cintos do carro da Celesc das Criúvas até a saída da entrada do Despraiado, da entrada geral aqui do Despraiado. Tá bom, pessoal? Se você encontrou, entre em contato. Vou repetir mais uma vez ali o telefone no 49-991-18-5753. 49-991-18-5753. Deixa ali no escritório da Celesc qualquer coisa, deixa lá pessoalmente ou deixa aqui pra nós, tá bom? Deixa aqui pra nós, aqui no estúdio da Rádio Nevasca, aqui na recepção, tá ok? Olha só, a dona Hilda, né? Ali do bairro Nossa Senhora Aparecida, mandou uma mensagem aqui pra nós. Dona Hilda, eu vou dirigir a sua mensagem para a pessoa indicada que a senhora mandou ali pra nós. Se não tiver retorno, né? Semana que vem, né? A senhora me retorna novamente. Tá bom? Eu vou enviar a sua mensagem para a pessoa que a senhora indicou e assim que a gente tiver retorno, né? Daí a gente lhe comunica. Tenho certeza que vai ter retorno, tá bom? Forte abraço aí para a senhora, muito obrigado pela sua participação. A Thaís também está participando aqui com o seu áudio, né, Thaís? Sobre a estrada ali do aeroporto, é isso, Thaís?
14: Bom dia, Dilson, tudo bem? Assim, será que eles não vão vir arrumar a estrada do aeroporto, que tá ruim até pro transporte escolar? Tá uma péssima estrada. Ou será que eles vão vir arrumar só na época da política de novo? Que é a Thaís do aeroporto.
13: Tenho certeza, Thaís, assim que der um tempinho, o pessoal vai lá, tá? Pode ter certeza disso. Meu secretário de obras aí, o nosso vice-prefeito, Fernandinho, mandar um abraço aí para o nosso vice-prefeito, Fernandinho, toda a equipe da prefeitura. Tenho certeza que o pessoal vai lá, vai levar as máquinas, assim que, né? Tenho certeza que já está na agenda aí do nosso secretário de obras, do nosso vice-prefeito. Tá bom, Thaís? Forte abraço aí. Olha só, um rapaz procura serviço em podas nas proximidades do postinho. Atenção, para você que tem seu pomar aí, um rapaz procura serviço de podas em Pomares, na proximidade ali do postinho. Os interessados em contratá-lo, só entrar em contato no 49-991-43-8630. Repetimos, 49-991-43-8630. Para você contratá-lo, o rapaz que está aí, né? Disponível para a poda. Vamos agora com Paulo Otaran. Paulo Otaran, de Brasília, aqui na Voz da Cidade.
15: O presidente nacional do PL, Valdemar da Costa Neto, abandonou a agenda nos Estados Unidos, onde acompanhava os jogos da Copa do Mundo, e chegou hoje cedo ao Brasil para tentar apagar o incêndio entre os Bolsonaro. A discussão aberta entre o senador Flávio e a presidente do PL mulher, a ex-primeira-dama Michele, abriu uma cratera no partido. A iniciativa de Costa Neto é apaziguar ânimos exaltados.
16: Eu tenho que conversar com a Michele chegando e com o Flávio. Nós temos que acertar isso aí. Se não acertar isso aí, nós já vamos sair perdendo em casa. Se nós não nos entendermos, nós perdemos a eleição e quem vai pagar é o Bolsonaro. O Ciro briga até com o irmão. É o jeito dele. Agora, o que que acontece? É o único que tem chance de vencer o PT. Vamos ter que acertar.
15: O senador Flávio usou a rede social para reiterar pedidos de desculpas e reforçou o convite para uma reunião com as mulheres do partido na próxima semana.
17: Em nenhum momento eu ofendi ou tive a intenção de ofender a Michele. Se eu fiz em algum momento, mais uma vez, eu peço desculpas. A reunião na próxima quarta-feira está mantida para tratar justamente das soluções que a gente vai propor para as mulheres de todo o Brasil. E de coração aberto, quero reforçar o convite que eu já tinha feito para a Michele. Preciso de todo mundo junto comigo. Posso contar com você?
15: O centro da crise entre os bolsonaros está na escolha feita por Flávio ao convidar a economista e ex-presidente da Caixa Econômica Federal, Daniela Marques, para integrar o núcleo de sua pré-campanha e discutir publicamente as pautas voltadas ao eleitorado feminino. A escolha faz parte de uma estratégia de posicionar mulheres fortes e com viés econômico no centro do debate, um contraponto a discursos de vitimização. Michele não gostou. Após um amplo desabafo e troca de posições no espectro político bolsonarista, a discussão familiar entre Flávio e Michele Bolsonaro ganhou ares de passividade. Michele desabafou na internet ter sido insultada por Flávio e classificada como quem não entende de política. O pré-candidato disse que, ao se expressar de forma contundente, até pode ter ferido a madrasta sem perceber e pediu desculpas. Mesmo querendo contemporizar este e outros episódios já ocorridos, o presidente nacional do PL, Valdemar da Costa Neto, admite que esse tipo de atrito é preocupante.
16: Quando você tem muitos membros da família envolvidos na política, acontece isso. E o Bolsonaro tem esse problema. Ele tem 4 filhos envolvidos na política e a mulher, que é presidente do PL mulher. Então, eu não acredito que isso seja um problema.
15: Especialistas fazem avaliações diferentes. Para o doutor em ciências políticas Robson Carvalho, Michele pode desencadear uma crise, afastando um segmento que é fiel aos Bolsonaro.
18: Ela tem um grande respaldo junto a uma parte do público feminino, mas especialmente ao público evangélico, onde o Flávio Bolsonaro tem decaído nas intenções de voto exatamente neste público, onde eles tinham uma posição mais forte em relação ao principal concorrente, que é o atual presidente Lula.
15: Já o cientista político Vinícius do Vale entende que o que está em jogo é a consistência ou não da candidatura de Flávio diante de mais um impasse.
19: A campanha do Flávio ainda não está muito bem afinada. Os atores, mesmo da própria família, não estão suficientemente alinhados.
15: No PL, a única manifestação veio da deputada Bia Kicis. Ela disse que todos ficaram surpresos com a manifestação de Michele e que o episódio em si, independente da eventual reconciliação ou pacificação entre enteado e madrasta, em nada contribui para a campanha. A PEC que altera a jornada de trabalho e permite o fim da escala 6x1 já aguarda 4 semanas para ser despachada pela mesa diretora do Senado, a CCJ, Comissão de Constituição e Justiça, e então definir com quem vai ficar a relatoria. Tem um impasse político norteando a matéria. O presidente do Senado, Davi Alcolumbre, tem resistido a dar andamento imediato sem uma discussão mais aprofundada e, por isso, mantém o projeto absolutamente travado. Alcolumbre reconhece que há pressão e disse que vai usar das prerrogativas do cargo para rodar o tema no momento certo.
20: Eu espero que o Senado da República, como Casa da Federação, possa ter o tempo razoável para se desobrigar de um debate com essa envergadura e com essa magnitude. Para que, inclusive, possam ler o texto, interpretar o texto, ouvir os setores envolvidos. E eu espero muito que nesse debate a gente possa, à altura do Senado Federal, da Casa da Federação, promover um aperfeiçoamento nesse texto, se couber.
15: Nesta quinta-feira, o presidente do Conselho de Relações do Trabalho da Confederação Nacional da Indústria, CNI, Alexandre Furlan, deixou claro que a matéria é política e que estão vendendo o gato por lebre.
21: O principal problema que a gente vê na proposta é tentar aplicar uma regra única para setores que possuem realidades completamente distintas. Uma polarização excessiva do ponto de vista político, num período pré-eleitoral. Então, o que a gente está achando é que, na verdade, estão vendendo o gato por lebre.
15: O cessar dessa prorrogação e o início efetivo das discussões pode estar acabando na próxima semana, quando o Senado tem na agenda uma sessão de debate temático programado para quarta-feira, dia 1º. Pode ser que nesse dia mesmo já se saiba quem será o relator. De Brasília, Paulo Otaran.
13: Obrigado aí ao Paulo Otaran, direto de Brasília. Agora são 12:47, 12:47. Estamos apresentando A Voz da Cidade aqui pela Nevasca FM. Agora vamos com Marcelo Lara.
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23: Olá, amigos da Rádio Nevasca FM, tudo bem? Notícia com luz no fim do túnel para o arroz catarinense. Leilão da Conab comercializou 2,55 mil toneladas, ajudando a escoar produção em crise. Mas El Niño ainda assusta os produtores, né? Tá todo mundo assustado com o El Niño para esse ano. As previsões não são boas. O leilão movimentou sacas a preços entre 10 e 12 reais. Recursos chegam entre outubro e dezembro. Dois leilões recentes, aliados ao dólar, fortaleceram aí o preço do arroz em casca. Foi resultado de diálogo entre produtores, cooperativas, Sindiarroz e Câmara Setorial, presidida aí pelo deputado Zé Milton. No entanto, o presidente Valmir Rampinelli alerta custos altos influenciados por petróleo e frete e previsão de chuvas intensas na floração da próxima safra preocupam. A redução de área plantada 26-27 pode ajudar a equilibrar preços no futuro, né? Então, os arrozeiros, cada tonelada escoada alivia o caixa apertado, né? O arrozeiro enfrenta anos difíceis com alta de custos e pressão de importados. Esse leilão é conquista coletiva, mas reforça a necessidade de políticas permanentes de escoamento e defesa climática. A lição é de resiliência. União faz diferença. Continue dialogando, né? Insistam em tecnologia e prevenção. O arroz catarinense tem qualidade reconhecida, com apoio certo. O setor se recupera e segue gerando riqueza responsável no campo.
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23: 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Marcelo Lara para a Rádio Nevasca FM.
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13: Muito bem, vamos até o Clima Terra falar com o Ronaldo Coutinho do Prado. Ronaldo Coutinho, tempo agora está bonito, céu azul, né? Sol radiante, temperatura aí nos 15 graus. E o tempo, como é que fica, Ronaldo? Boa tarde, Coutinho.
24: Boa tarde. É, o tempo segue bom, tá muito seco. A umidade do ar já chegou a 10% agora no final da manhã e início da tarde, às vezes até com picos mais baixos. Tá muito, muito seco mesmo. Então o pessoal tem que tomar bastante água e muita, às vezes dá problema no olho, né? Fica o olho meio ardido, nariz, garganta. Então muito, muita atenção aí com o trabalho ao ar livre muito pesado por causa da falta de umidade. Bastante água ao longo do dia. A mínima ficou em Bom Jardim, com 9 abaixo de zero. Painel 8,1 negativo e Urubici 7,1 negativo. Aqui em São Joaquim chegou a 6,3 abaixo de zero. Tanto no Pericó, quanto aqui no Caminhos da Neve, quanto aqui na cidade ficou nessa faixa também. Aqui em casa também deu negativo. Agora à tarde, como o ar está seco, sobe rápido a temperatura. Máximas aí de 15 a 18 graus em vários pontos aqui da nossa região. Olha, vai ser um dos dias mais quentes desde o final, desde a metade de maio, para o pessoal ter uma ideia. Então, calorzinho, entre aspas, né? Algumas estações não passam de 14, 16 graus. Outras podem chegar a 18 ou 19. É o ar muito seco que faz isso. À noite despenca a temperatura. Amanhã pode chegar perto aí de 3 a 5 negativos, talvez até um pouco menos nas baixadas. No alto fica positivo. E à tarde, na faixa aí de 14, 17. Amanhã a umidade já não é tão baixa. No domingo está indicando chuva, períodos melhor e temperatura amena. Mantém chuva e períodos melhor e um pouco de frio na segunda, terça e provavelmente quarta. Quarta noite ou quinta, cai bem a temperatura. Da Climaterra, Ronaldo Coutinho.
13: Muito obrigado, Ronaldo Coutinho, direto do Climaterra com a previsão do tempo.
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13: Na Nevasca, faltando 4 para 1. Boa tarde.
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13: Estamos apresentando a Voz da Cidade nesta sexta-feira. Muito bem, a gente começou o programa hoje com esse comunicado. Vamos também quase fechando o programa de hoje. Novamente, trazendo aqui para os nossos ouvintes, atenção, para esse comunicado, está sumido um senhor Everaldo Nunes de Souza, há 21 dias atrás. Ele é natural aqui de São Joaquim, mais ou menos 1,60m de altura, saiu do bairro Madre Paulina vestindo calça jeans vinho e jaqueta azul, visto por último na localidade da Três Pedrinhas, próximo ao sítio do senhor Celcinho Camargo, isso há 21 dias atrás. Ele é conhecido carinhosamente como Malaquias. Se você sabe o paradeiro do senhor Everaldo, ou viu ele por esse local, conforme foi falado aqui, na localidade Três Pedrinhas, se alguém tem notícias desse senhor, que entre em contato com a família, que a família está muito preocupada, não é por menos, né? Já faz 21 dias que não tem notícia desse senhor. A sua filha entrou em contato com a gente. Entrar em contato no 49-988-78-3075. 49-988-78-3075, né? E se alguém tiver informações, ou até mesmo aqui para nós na Rádio Nevasca, que a gente leva, né, a qualquer informação para a família aqui através do programa A Voz da Cidade. Tá bom, pessoal? A tia Cida lá do Boava, vamos fechar com a tia Cida então, já estamos aí faltando 2 minutinhos para 1 hora da tarde. Tia Cida pediu um espaço, seja bem-vinda, tia Cida, é um prazer recebê-la. Professora Cida, boa tarde.
1: Boa tarde, Adios. Que Deus sempre te abençoe. Estava com saudade de ouvir tua voz. É a Cida do Boava, Adilson, mais uma vez. Adilson, eu sei que talvez não será você que irá me responder a esta pergunta, mas eu gostaria, por gentileza, de saber se existe o cartão de idoso digital. Porque quando eu fui fazer o meu, não me falaram que teria o digital. E cada vez que eu preciso encontrar uma vaga de idoso, que já são poucas, infelizmente está lá um carro estacionado. Vou verificar se tem o cartão do idoso e lá não está. Um dia depois de dar umas 3 voltas pela rua Lauro Miller, sem encontrar lugar para me estacionar, encontrei as pessoas que estavam multando. Um senhor que nem no carro não estava, que com toda certeza era uma pessoa que foi do interior. Aí até perguntei, qual é o motivo que vocês estão multando essa pessoa? Porque aqui é lugar de carga e descarga. Só que não estava escrito no local carga e descarga. Então, se é local de carga e descarga, por gentileza, seja colocado no asfalto a palavra carga e descarga. Porque dificilmente eu encontro um lugar do idoso para estacionar. Sempre está ocupado, mas sem o cartão no devido lugar onde você tem que deixar, para as pessoas que chegam ali ver que a pessoa tem todo o direito de estacionar ali porque ele tem o cartão. Então, já é o mínimo de vagas que nós temos, e nós não temos só jovens em São Joaquim que dirige. Nós temos muitas pessoas idosas e que a gente não consegue uma vaga no estacionamento do idoso. Você tem que ficar rodando pela a cidade para encontrar um lugar para estacionar o carro. Então, o que eu gostaria de saber é se existe mesmo esse cartão digital. Como que a gente vai saber se a pessoa tem o cartão dela digital? Ou será que são palavras usadas para aquelas pessoas que estão lá com o seu carrão estacionado e aí não querem multar porque é o carro do ano? É de uma pessoa que tem possibilidades de ter um carro do ano? A minha pergunta é: existe o cartão digital para idoso? Obrigada, Dilson. Desculpe o áudio, que eu sei que é apenas 3 minutos, mas às vezes as palavras que a gente tem que usar demora mais de 3 minutos. Deus abençoe. E bom final de semana. Muito grata.
13: Um abraço, Tia Cida. Muito obrigado pela sua participação. Vamos aguardar se alguém pode responder a sua pergunta, né? A gente vai aguardar se alguém responsável pelo trânsito queira responder se existe ou não o cartão digital que a Tia Cida está perguntando. A gente leva assim que a gente tem a resposta, tá bom, Tia Cida? Um abraço, que Deus abençoe. Pessoal, um grande abraço a todos, fiquem todos com Deus. E voltamos com a proteção divina do nosso Pai Maior, se Deus quiser, a partir de segunda-feira. Forte abraço e cuidem, que Deus abençoe todos nós, que assim seja. Música.

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1: Estamos iniciando pela Rádio Nevasca o nosso Show da Tarde desta sexta-feira, dia 26 de junho de 2026. A apresentação é Adilson Alves, muito boa tarde, é um prazer estar aqui junto com vocês. Muito bom, com a proteção divina do nosso Pai Maior a todos nós, que nos proteja sempre. Vamos juntos, fazendo a melhor programação, aqui na Serra Sul é a Nevasca FM. 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Pode ter certeza, tenha fé. É, tenha fé que seu dia vai chegar, tá bom? Aquele abraço, vamos juntos. 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
1: Como assim?

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1: Hora certa. 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
2: Na Nevasca, 1:27, boa tarde. 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
9: Na Nevasca, 2:05, boa tarde. 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

0: Muito bem, estamos apresentando o nosso show da tarde. Agora são 2h20. 2h20, a Michele, a Patrícia Michele, lá do bairro Jardim Bandeira, está participando do sorteio de hoje do kit churrasco do Frigozan, com parceria com a Rádio Nevasca, né, Patrícia? Boa sorte para vocês aí. Senhor Antônio Arioldo, do bairro Jardim Bandeira, também está participando. Um abraço, senhor Antônio. A Débora Valtric, do bairro Bela Vista, também está participando. Débora, aquele abraço. O Luciano Pereira, lá do bairro Madre Paulina. O Luciano Vasconcelo. Ô, amigo, tudo de bom para você. A dona Natália Lucimar Verônica, do bairro Bela Vista, também está participando. Vamos direto da redação, vamos até Florianópolis com o nosso colega Cadu Reis. Ele que vai participar no direto da redação aqui da Nevasca FM, direto da CAERT. Cadu, boa tarde.
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2: O governo do estado inaugura a modernização e ampliação do pronto-socorro do Hospital Regional do Oeste nesta sexta-feira em Chapecó. Também são entregues novos leitos de unidades de terapia intensiva para adultos, além de melhorias no telhado do complexo de saúde. A Assembleia Legislativa de Santa Catarina promove o seminário Dialogando pela Paz nesta sexta-feira no Palácio Barriga Verde, em Florianópolis. A iniciativa da Alesc debate a construção de relações de respeito e comunidades de cuidado no contexto escolar no estado. O Serviço Nacional da Indústria de Santa Catarina e a Secretaria de Estado da Ciência, Tecnologia e Inovação promovem imersão gratuita em inteligência artificial do programa SCTEC neste sábado. O evento ocorrerá simultaneamente nas unidades do Senai em 14 municípios catarinenses. As inscrições devem ser feitas pelo site oficial da iniciativa de capacitação.
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0: É a sua melhor companhia na Nevasca, 2h26. Boa tarde. 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

0: nosso show da tarde, 104,1 Rádio Nevasca FM. 2:39. 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Vamos sortear logo mais para você o kit churrasco, uma parceria do Frigozan com a Rádio Nevasca. Tá por aqui a dona Maria Inês. Ô, dona Maria Inês, boa tarde para a senhora, tudo bem?
1: Boa tarde, Adilson. Sou Maria Inês Borges de Oliveira, do bairro Jardim Caixara. Quero participar do disque churrasco do Frigozan, da parceria da Nevasca. Ser atendido, agradeço, amigo. Um abração, uma boa sexta-feira para você e a tua família, que Deus te abençoe e a família toda. E um bom final de semana. Com Deus e Nossa Senhora, o anjinho da guarda. Tudo de bom, Adilson. Eu te quero muito bem, Adilson. Demais. Tchau.
0: Um abraço, dona Maria Inês. Que Deus lhe abençoe também a senhora e todos aí da sua família, tá bom? O Leonardo Abate também ali do bairro Santa Cruz está participando, né, Leonardo? Aquele abraço, amigo. Tudo de bom para você. A dona Eva Cristiane, lá da Invernadinha.
2: Boa tarde, Adilson. Tudo bom? Bora participar, né? A Eva Cristiane de Souza, da localidade da Invernadinha. Quero ganhar esse kit churrasco. Trazer aqui para casa.
0: Um abraço para a senhora, tudo de bom. 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
0: Temperatura 15 graus, tempo bom em São Joaquim. Boa tarde.
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0: Na Nevasca, faltando 15 para as 3.

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0: o nosso show da tarde aqui pela 104,1. Vamos até o Climaterra, vamos lá agora, faltando um minutinho para as 3 da tarde. Vamos chamar o Ronaldo Coutinho do Prado.
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0: Ronaldo Coutinho, o tempo, como é que fica, Ronaldo? Boa tarde.
2: Boa tarde. É, o tempo segue bom, tá muito seco. A umidade do ar já chegou a 10% agora no final da manhã. Início da tarde, às vezes até com picos mais baixos. Está muito, muito seco mesmo. Então o pessoal tem que tomar bastante água e muita, às vezes dá problema no olho, né? Fica o olho meio ardido, nariz, garganta. Então muito, muita atenção aí com o trabalho ao ar livre, muito pesado por causa da falta de umidade. Bastante água ao longo do dia. A mínima ficou em Bom Jardim, com 9 abaixo de zero. Painel 8,1 negativo e Urubici 7,1 negativo. Aqui em São Joaquim chegou a 6,3 abaixo de zero. Tanto no Pericó, quanto aqui no Caminhos da Neve, quanto aqui na cidade ficou nessa faixa também. Aqui em casa também deu negativo. Agora à tarde, como o ar está seco, sobe rápido a temperatura. Máximas aí de 15 a 18 graus em vários pontos aqui da nossa região. Olha, vai ser um dos dias mais quentes desde a metade de maio, para o pessoal ter uma ideia. Então, calorzinho, entre aspas, né? Algumas estações não passam de 14, 16 graus. Outras podem chegar a 18 ou 19. É o ar muito seco que faz isso. À noite despenca a temperatura. Amanhã pode chegar perto aí de 3 a 5 negativos, talvez até um pouco menos nas baixadas. No alto fica positivo. E à tarde, na faixa aí de 14, 17. Amanhã a umidade já não é tão baixa. No domingo está indicando chuva, períodos melhor e temperatura amena. Mantém chuva e períodos melhor e um pouco de frio na segunda, terça e provavelmente quarta. Quarta noite ou quinta, cai bem a temperatura. Da Climaterra, Ronaldo Coutinho.
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14: Na Nevasca, 3:05. Boa tarde. 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

0: É o nosso show da tarde, agora são 3:22, 3:22. Vamos no direto da redação? Vamos chamar o nosso colega Cadu Reis, direto de Florianópolis, direto da Caerte. Meu colega Cadu, boa tarde, Cadu.
1: A Itaipu Binacional, maior geradora de energia. A usina hidrelétrica Itaipu Binacional, maior geradora de energia limpa e renovável do planeta, é a principal patrocinadora do Summit Cidades, evento que reúne gestores e representantes de instituições públicas e privadas até esta quinta-feira em Santa Catarina para debater o desenvolvimento dos municípios. A estrutura administrada em cooperação entre os governos do Brasil e Paraguai responde por cerca de 8% da capacidade instalada de geração de energia elétrica do nosso país e tem participação catarinense em sua gestão. O administrador, engenheiro e político Djalma Berger ocupa atualmente a diretoria administrativa da instituição. Em entrevista à Caerte, ele explica o funcionamento da gestão.
2: A Itaipu, por ser uma empresa binacional, 50% pertence ao povo paraguaio e 50% pertence ao povo brasileiro. Então as decisões lá são tomadas absolutamente em concordância com as duas margens, dois lados da usina. É uma empresa que não visa lucro, o lucro dela são os seus projetos sociais e ambientais que ela desenvolve com muita maestria, muita competência. E na questão do Summit Cidade, quando Itaipu foi começado a construir, Foz do Iguaçu tinha 16 mil habitantes. Só com Itaipu, 80 mil pessoas foram deslocadas para aquela região. Ou seja, quando você constrói uma usina desse tamanho, você faz uma cidade. E o Summit Cidade, viemos aqui prestigiar esse evento, ver o que de mais moderno está se discutindo em questão de gestão de cidade.
1: A Itaipu Binacional investe em projetos de impacto social e ambiental, como detalha o diretor administrativo Djalma Berger.
2: Nós temos a construção de moradias populares, projetos com captadores de resíduos. O governo federal tem uma preocupação social, especialmente com esse povo mais excluído. E Itaipu responde a esse anseio, a essa determinação do governo federal. E nós temos lá um mini zoológico lá dentro de Itaipu, animais resgatados. Criamos alguns processos de proteção ambiental, porque a qualidade da água influi diretamente na geração, na produção de energia. Quanto mais limpa é a água, melhor a geração de energia. Então, essa preocupação no entorno, a proteção das matas ciliares, é um negócio fantástico que faz com que a geração de Itaipu hoje se mantenha a níveis de 50 anos atrás de quando ela foi inaugurada.
1: Entre as preocupações da administração da Itaipu Binacional está a cibersegurança. O diretor administrativo Djalma Berger ressalta.
2: Nós sofremos muito ataques de hackers, então hoje nós temos 7 camadas de segurança tecnológica para evitar com que a pessoa chegue lá e desligue uma turbina, por exemplo. Pararia a geração de energia, cai o sistema, tu não sabe onde é que vai dar blackout. Então essa nossa preocupação com a cibersegurança é algo extraordinário.
1: O diretor administrativo da Itaipu Binacional, Djalma Berger, participa do painel Mais Engenharia, Mais Desenvolvimento Sustentável nesta quinta-feira durante a programação do último dia do evento Summit Cidades. De Florianópolis, da Rede de Notícias Acaerte, Cadu Reis.
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3: Na Nevasca 3:27, boa tarde. 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

0: estamos apresentando o nosso show da tarde pela 104,1. Agora são 3h41. Daqui a pouquinho o sorteio. Você já está participando, ainda não? Vai lá no nosso WhatsApp 49 991 178488. Manda o seu nome completo, onde você mora, e boa sorte pra você. O Leonardo Abate, lá do bairro Santa Cruz, está participando, né, Leonardo? Aquele abraço, amigo. Tudo de bom e boa sorte pra você. Meu amigo Tio Nires, o Adenir dos Santos, ali do bairro Jardim Bandeira. Ô, Tio Nires, boa tarde.
1: Boa tarde, Adilson. Eu gostaria de participar do sorteio do kit churrasco aí de Figueirão. Meu nome é Adenir dos Santos, moro no Jardim Bandeira, conhecido Nires. E eu tô interessado nesse churrasco no final de semana aí. Se Deus quiser, vou trazer pro Jardim Bandeira.
0: É tudo de bom, né, Nires? Aquele abraço, amigo. Tudo de bom aí pra você. Boa sorte. Adilson, boa tarde. Gostaria de concorrer ao kit churrasco do Frigozan. Meu nome é Franciele Gomes, estou curtindo a nevasca aqui no bairro Boa Vista. Tá bom, então, boa sorte pra você, tá bom? A Gisele Castilho, aqui do centro, também está participando, né, Gisele? Boa sorte pra você, obrigado pela sua participação. Boa tarde, quero participar do sorteio do kit churrasco. É o Eliseu Melo, lá da Santa Rita, no Refúgio dos Melos. Ô, tio Eliseu, aquele abraço, amigo. Tudo de bom. Meu amigo, seu Antônio Carlos de Lima, do loteamento Jardim das Camélias. O tio Antônio, boa sorte, amigo, pro amigo, tudo de bom e muito obrigado pela sua participação. Rádio Nevasca, daqui a pouquinho o sorteio, kit churrasco do Frigozan, com parceria com a Rádio Nevasca. A Rádio Nevasca é a voz da comunidade. Boa sorte para todos.

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12: Temperatura 14 graus. Tempo bom em São Joaquim. Boa tarde.
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12: Na Nevasca, faltando 14 para as 4. 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Atenção para utilidade pública, oportunidade de emprego. Atenção você que está desempregado, não perca. Olha só, a empresa contratante é Vivalti Vinícola, localizada na SC, na rodovia SC-114, quilômetro 295, Fazenda Monte Alegre, em São Joaquim. Está disponibilizando de vagas para técnico agrícola, engenheiro agrônomo, com experiência no ramo da fruticultura e boa habilidade para gerenciamento de pessoas. A empresa também ainda oferece, está contratando tratorista agrícola com experiência comprovada. Interessados devem enviar seu currículo para um e-mail vinícolavivalti.com.br. Vamos repetir, e-mail vinicolavivalte.com.br ou pelo WhatsApp 47 988 97 46 99. Repetimos, 47 988 97 46 99. Então, oportunidade de emprego para você. 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

0: o nosso Show da Tarde chegando ao final, faltando 2 minutinhos e meio para as 4 da tarde. Vamos agora fazer o sorteio, então. Vamos ver quem é um ganhador ou a ganhadora. Para você que eu não li a sua mensagem no ar, não se preocupa. Todas as mensagens, a partir de agora, nosso sistema vai lá, abre todas as mensagens e a Amanda vai apertar lá o sistema para que ele, né, processe aqui. Vamos ver quem é o ganhador que vai rodar a partir de agora aqui no nosso sistema, né, Amanda? Vamos lá, então. A Amanda está rodando o sistema para ver quem é o ganhador ou a ganhadora. Final do telefone, 3243. 3243 foi para a localidade da Invernadinha. Dona Eva Cristiane de Souza. Eva Cristiane de Souza, da Invernadinha. Final do telefone, 3243. Levou o kit churrasco desta sexta-feira. Parabéns, dona Eva. A senhora foi a ganhadora. E muito obrigado de coração a todos que participaram. Semana que vem tem mais, se Deus quiser, aqui pela 104,1. Daqui a pouquinho, Robson Padilha e o Sul Canta, aqui pela Rádio Nevasca FM. Tchau, pessoal. Se cuidem. Que Deus abençoe todos nós. Que assim seja. Até amanhã.
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1: Boa noite. Tivemos uma tarde tranquila na nossa região. A temperatura deu até uma subida boa, né? Tivemos temperaturas bem mais confortáveis hoje. As máximas aqui ficaram entre 16 e 18 graus na nossa área. Olha, fazia tempo já, acho que quase 50 dias que nós não tínhamos uma tarde assim tão agradável, parelha. As máximas ficaram entre 16 e 18 graus. E agora a noite cai rápido a temperatura e amanhã vamos ter de novo mínimas aí entre 0 e 4 graus negativos nas baixadas e vales, principalmente nessas áreas onde acumula muito o ar frio. E à tarde fica agradável também, entre 16 e 19 graus de novo, ou seja, vamos ter uma tarde bem fresquinha. Então amanhã teremos temperaturas baixas, claro que nas áreas de topo, as mínimas não baixam muito de 4, 7 graus. E nas baixadas de 0 a menos 4. E à tarde, provavelmente, fica bem agradável. Se tiver abaixo de 4 negativo, é um outro ponto. A maioria vai ficar próxima de 0 ou um pouquinho negativo. E a tendência é que a gente tenha tempo seco, com aumento de nuvens. No domingo, pode ter chuva, tanto de manhã quanto à tarde, e fica mais friozinho o dia todo. Chuva, alguma trovada, período de melhora. Na segunda, também está indicando chuva, período de melhora, temperatura amena. Terça também, começa a cair mais na quarta e quinta. Então está indicando aí condições de tempo instável entre esse domingo, segunda, terça e quarta, com período de melhora. E está sinalizando o frio forte a partir de quarta noite, quinta-feira para frente. Da Climaterra, Ronaldo Coutinho.
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3: Valeu, Juninho. Obrigado, amigo. Agora são 4h46. Olha a hora, gente.
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3: Olha a hora certa, agora são 4h47.

a voz da comunidade indiada. Buenas, buenas, buenas, gauchada do meu pago. Quero mandar um forte abraço pro meu amigo Romencito José Alessio, que tá de rádio ligado com a gente, né? Oi, Romencito, velho, forte quebra-costela, xê. Agora são 4:48, 4:48. Aí o meu amigo, meu primo, rapaz, lá no Paranazão, Maurão, meu, temos aqui na escuta, manda uma rancheira aí pra nós, um abraço a toda a parentada do Iapó, que é o Chuí. Férias merecidas, semana que vem, temos aí na Serra, temos aqui na obra e não frouxemos um tento, já tá aqui a rancheira pra você, ô parente velho. Não flochemos mesmo, homem velho. Boa tarde, aqui é o Nono de São José dos Ausentes. Manda corpo esgualepado lá pro Bamba. Alô, Bamba, corpo esgualepado pra ti, xê. Boa tarde, Padirão. Estou ouvindo vocês em Florianópolis. E quem fala é o Paulo. Paulinho Lima. Valeu, Paulinho. Sem mais delonga, vamos com as modas. Quero mandar um abraço lá pro Márcio Lima. É, da Mecânica Lima. Lá é show, né? Um abraço, Marquinhos Marcião. A todos os mecânicos também, Márcio velho, não brinque em serviço, bicho velho, bagual, Taura, amigo velho, campeiro, vamos que vamos, gente, daí Monarcas dançando rancheira.

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19: A rádio mais ouvida por aí, tchê! Buenas. Buenas tardes, amigos e amigas gaudérios e gaudérias de todas as querências. Estamos chegando de novo no teu rancho, escancarando as cancelas do teu rádio. Hoje é sexta-feira de Rádio Ligado, tá o Leandrinho, Leandro Cruz e também o Nardinho. Nardinho Cruz, como é que tá o rapaziada? Especial de primeira, Tio Aurélio Chaves chegando por aqui. Alô, Tio Aurélio, como é que tá o amigo?
20: Boa tarde, meu amigo Robson Padilha. Manda aí o... fazendo um favor, o gato macho e fazendo um favor. Tamo lá, escuta a programação, amigo. Tudo de bom, Robson. Satisfação ver o amigo de novo aí. Tudo de bom, fica com Deus.
19: Valeu, tio Aurélio. Deixa que nós vamos tocar aqui, ó. É o CT Luiz Gabriel Camargo de Castro, aqui de Bom Jesus. Pedimos a marca no entardecer da querência. Deixa que nós tocamos. Ô, Leandrinho, sorriso lindo pra vocês aí, criado a Campo Fora. E pro Nardinho tem aqui, bota que bota do Portal Gaúcho. Vamos deixar que vai, Índia da Boerana.

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2: Opa, opa, opa, ô Amanda, tem uma mensagem pra ti ali. Temperatura boa agora em São Joaquim, o tempo também tá especial de primeira, tá 10 graus agora, hein?
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2: Olha a hora certa, agora são 5h26 da tarde, tchê. A rádio mais ouvida, mais badalada por todos, é nós. Buenas, buenas tardes, amigos e amigas, gaudérios e gaudérias de todas as querências. Chegamos de novo no teu rancho, tchê, pra escancarar as cancelas do teu rádio. E assim seguimos com o Sulcanta batendo na marca, na batida do sincero. Atenção, oportunidade de emprego. A empresa contratante Vivaldi Vinícola, localizada na rodovia SC-114, quilômetro 295, Fazenda Monte Alegre, em São Joaquim, está disponibilizando vagas para técnico agrícola ou engenheiro agrônomo. Aí com experiência no ramo da fruticultura e boa habilidade para gerenciamento de pessoas. A empresa também está contratando tratorista agrícola, aí com experiência comprovada. Interessados devem enviar currículo para o e-mail vivalte@vinicolavivalte.com.br ou pelo WhatsApp também no 47 no 988 97 4699. Bueno! Seguimos com Campo Afora, Portal Gaúcho. É, porca véia, tá chegando no pedaço, gente.

Vazar, marca véia baguara, né? Tô chegando no pedaço, porca véia, nosso amigo Johnny das Caipira também ligadaço com a gente. Aí a Daiane, rapaz, a Daiane Rodrigues, alô Daiane, Robson, tudo bueno? Aí a tia Day aqui, manda final de tarde pra mim que tô caseirando na costeira aqui do São Bento. Valeu, Padilha, um abraço da tia Day, valeu tia Day, um abraço, menina. Já tocamos já e agora, vamos ir voltando.

0: marca Baguara, Nete, mas barbaridade, vamos que vamos dele que dele. Quero mandar um abraço lá pra Bom Jesus, é, nós estivemos lá aí, o Adilson, na lida da festa da Gila, o comércio de Bom Jesus, mandar um abraço a todos os comerciantes lá de Bonja e agradecer pela boia lá na dona Marilene de Rui Becker, né? Ganharam dois leitãozinhos, né? Cada um de 300 e tantos quilos, né? Tio Rui, né? Tia Marilene, umas barbaridades. Almoçamos lá, tava lá o prefeito Duda. É, um forte abraço pro nosso grande prefeito lá do ausente, rapaz. Um abraço pra vocês, hein, gente? Agora seguimos com direto da redação. 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
1: eu vou. 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
0: Diretinho da redação, sabe com quem que nós vamos prosear agora, Padilha? Deixa eu só buscar lá no pé do Ei, tome do céu, aqui o Pedro. O que deu aqui? Eu já tinha buscado aqui e deu um probleminha, mas nós ajeitemos a lida de novo. Meu amigo Brandão, sempre de rádio ligado, bicho velho, disse que apura o trote do calo pra aí das camperiadas pra escutar o programaço. Próximo bloco, nós tocamos a tua. É, Brasil abateu mais de 15,2 milhões de cabeças de suíno no primeiro trimestre do ano. Ô, coisa buena, vamos ver essa notícia aí.
3: O Brasil abateu no primeiro trimestre, portanto, entre janeiro e março, mais de 15 milhões 270 mil cabeças de suínos. Os dados foram divulgados pelo IBGE e representam, além de uma alta de 5,5% na comparação com o mesmo período do ano passado, o melhor desempenho já registrado nessa época. A produção de carcaça de suínos cresceu ainda mais, 6,1% para 1 milhão 430 mil toneladas. Na Rádio 2, Humberto Ferretti.
0: Humberto, obrigado, amigo. Segue mais pra vocês daqui um pouquinho, certo?
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0: Olha a hora, agora são 5h44. 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
0: Buenas, buenas, buenas noites, amigos e amigas, gaudérios e gaudérias de todas as querências. É, já da véia branqueando ainda na aonde não pega o sol. Barbaridade, né, tchê? É, lagoas congeladas aí nesses matão, nesse meio de mato aí. E tem gente ainda peleando, né? É, tem gente peleando na catação dos pinhão. Olha que coisa. Quero mandar um saludo lá pro meu grande amigo, o meu amigo Brandão. Do Canil Brandão, né? Negociamos uma cusca, uma cadela daquelas pastoras da mantiquila, mas é garroneira, barbaridade. O homem só tem o que é bueno, só o que é bom, né? E tem pronta entrega, pessoal que tem gado, que gosta de lidar com essas lidas, né, Brandão? Brandão cria cachorro que pega mesmo, barbaridade. Ô, Nardinho! Mas que pinhão, Nardinho! Mas que pinhão mais bom, Nardinho! Nardinho, velho, Deus o livre, mas uns pinhão... Monstro dos pinhão, rapaz. Barbaridade, né, tchê? Nós temos aqui Mauro Silva, eu mais ele tostado lá pro meu amigo Brandão, a Jane, e também a Lara. Na sequência, no tempo das casaré. Vamos mandar lá pro nosso amigo Marlão. Bueno, Marlão, vamos atracando? Então tá certo, parceiro velho. Deixa que vai.

0: Mas aí que eu me refiro, né, minha gente? Ô, barbaridade, pena que o programa chegou na reta final, vem aí a oração da Ave Maria. Mas antes disso, quero mandar um abraço lá pro tio Catarina, que tá de aniversário hoje. Temos aqui sapecando uma carne aqui com ele na fazenda do Costa. Botou a música Gaita do Belisário. O Matheus, vai ser às 7 horas, daí não me esqueça, faça eu me esquecer. O Matheus Guimarães, filho do meu amigo Joel Alemão, rapaz. Um abraço, Pedrinho, Pedro Padilha. Depois eu vejo a tua mensagem, tio Pedrinho. Tá bueno? Depois eu vejo sua mensagem agora. Gente, vamos para a previsão e depois a oração da Ave Maria.
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1: O Ronaldo Coutinho do Prado, boa noite, Ronaldo. Fala pra nós sobre a previsão do tempo.
2: Boa noite. É, tivemos uma tarde tranquila na nossa região. A temperatura deu até uma subida boa, né? Tivemos temperaturas bem mais confortáveis hoje. As máximas aqui ficaram entre 16 e 18 graus na nossa área. Olha, fazia tempo já, acho que quase 50 dias que nós não tínhamos uma tarde assim tão agradável para ele. As máximas ficaram entre 16 e 18 graus. E agora a noite cai rápido a temperatura e amanhã vamos ter de novo mínimas aí entre 0 e 4 graus negativos nas baixadas e vales, principalmente nessas áreas onde acumula muito o ar frio, e à tarde fica agradável também, entre 16 e 19 graus de novo, vocês vão ter uma tarde bem fresquinha. Então amanhã teremos temperaturas baixas, claro que nas áreas de topo as mínimas não baixam muito de 4, 7 graus, e nas baixadas de 0 a menos 4. E à tarde provavelmente fica bem agradável. Se tiver abaixo de 4 negativo é um outro ponto. A maioria vai ficar próxima de 0 ou um pouquinho negativo. E a tendência é que a gente tenha tempo seco, com aumento de nuvens. No domingo pode ter chuva, tanto de manhã quanto à tarde, e fica mais friozinho o dia todo. Chuva, alguma trovada, período de melhora. Na segunda também está indicando chuva, período de melhora, temperatura amena. Terça também, começa a cair mais na quarta e quinta. Então está indicando aí condições de tempo instável entre esse domingo, segunda, terça e quarta, com períodos de melhora. E está sinalizando o frio forte a partir de quarta-noite, quinta-feira para frente. Da Climatera, Ronaldo Coutinho.
1: Valeu, Ronaldo. Obrigado pelas informações do tempo. É frio forte, é inverno chegando, né, meu gêmeo, minha gente? Agora vamos para a oração da Ave Maria.
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1: No Brasil, são 6 horas da tarde, a hora do Ângelo, a hora da oração da Ave Maria. Maria, Mãe de Deus, Maria, Mãe de todos nós, a nossa padroeira do Brasil. A tarde chega, o dia se despede e o céu se cobre de cores suaves, e o silêncio da tarde nos convida à paz. E é nesse instante que muitos corações, onde quer que estejam, se voltam todos para Maria. Maria, a mãe que acolhe, Maria que nos conforta e nos acompanha no caminho das nossas vidas. E neste momento, deixamos de lado todas as nossas preocupações e angústias, aquela ansiedade que bate no peito. Deixamos de lado todos os ruídos e as correrias do dia, para abrirmos espaço para nossa fé, para nossa gratidão e para o silêncio da nossa alma. A hora da Ave Maria, ela é mais do que uma tradição. É um abraço bem apertado no nosso coração. É tempo de confiar e de agradecer. É tempo de pedir proteção para nossas famílias, para os nossos lares e para todas as pessoas do mundo inteiro. Que Maria, com sua doçura e todo aquele cuidado que ela sempre tem, sempre teve, sempre vai ter, abençoe cada casa, cada pessoa e cada caminhada. e que sua presença, minha mãezinha, nos inspire a seguir com mais esperança, mais coragem e mais amor. Vamos juntos elevar essa prece tão simples, mas cheia de significados? Tão simples, mas cheia de graça. Ave Maria, que é cheia de graça. Ave Maria de hoje vai para todas as almas que estão vagando pelos confins do purgatório. Maria, tire essas almas do purgatório e eleve elas aonde elas merecem. A Ave Maria de hoje vai para todas as crianças do mundo inteiro. A Ave Maria de hoje vai para todos os doentes que estão acamados nos leitos dos hospitais ou acamados em casa. A Ave Maria de hoje vai para você que está completando mais um ano de vida. Parabéns, hoje é o dia do teu aniversário. A Ave Maria de hoje vai para você que parou o que estava fazendo para escutar a mensagem e rezar junto à oração da Ave Maria. A Ave Maria de hoje vai pela alma de Ana Costa Pereira Guedes, pela passagem de 9 meses de seu falecimento. O tempo passa, mas a saudade e as lembranças permanecem vivas nos corações de todos os que tiveram o privilégio de conhecê-la e amá-la. Sua presença deixou marcas de carinho, amor e muitos momentos especiais que jamais serão esquecidos. Uma homenagem com muito amor e saudade, oferecida por sua filha Maria Borges e seu neto Zildo. Maria passa na frente e vai abrindo as porteiras. Maria passa na frente e vai abrindo as porteiras. Salve Maria, Padre Darcy.
2: Salve Maria, Robson Padilha. Salve Maria, meu irmão, minha irmã. Vamos pedir a proteção e a bênção de Deus sobre a nossa vida e vamos cuidar da vida como um presente que Deus nos dá a cada um de nós. A vida é um dom de Deus, não nasce do acaso, nem se sustenta apenas pela força humana. Cada dia é um presente silencioso, uma nova oportunidade concedida a cada um de nós. Por isso, viver não é apenas existir, mas é reconhecer o valor sagrado de cada instante. O tempo passa com uma rapidez que muitas vezes só percebemos quando olhamos para trás. Aquilo que parecia distante já ficou para trás. O depois que prometíamos a nós mesmos nem sempre chega. A vida é breve e não se repete. Não há ensaio, não há retorno, não há como reviver um dia desperdiçado. Cada momento vivido é único, irrepetível e definitivo. Por isso, aproveite o tempo, não no sentido egoísta de acumular prazeres, mas no sentido profundo de viver com propósito.
3: Aproveite o tempo para amar mais, perdoar mais, escutar com atenção, abraçar sem pressa. Aproveite o tempo para fazer o bem, porque o bem adiado muitas vezes se perde. Não deixe para amanhã a palavra de carinho, o gesto de reconciliação, a ajuda que pode aliviar o peso da vida de alguém hoje. A Bíblia nos recorda com sabedoria e poesia a fragilidade da existência humana. O Salmo 90 nos diz: os anos de nossa vida passam depressa, são como a erva, de manhã está verde e viçosa, à tarde murcha e seca. Esta comparação não é para nos entristecer, mas para nos despertar. Assim como a erva floresce quando há tempo, também nós somos chamados a florescer enquanto temos vida. Cada dia é uma chance de crescer, de semear o bem, de deixar marcas que o tempo não apaga, marcas de amor, de fé e de esperança. Oremos.

0: da igreja, tange ao longe a Ave Maria, é chegado o momento de recordar a oração que rezou o anjo, mensageiro de Deus, na saudação mais expressiva de todos os tempos. E a vossa bênção pedimos, Nossa Senhora, para que a vossa proteção nos afaste de todo mal. Querido irmão, querida irmã, se possível, pare comigo um instante, reze junto, agradecendo a Deus pelo dom da vida. Ave Maria, cheia de graça, o Senhor é convosco. Bendita sois vós entre as mulheres, e bendito é o fruto de vosso ventre, Jesus. Santa Maria, Mãe de Deus, rogai por nós, pecadores, agora e na hora de nossa morte. Amém. Que nós, ao final deste dia, bendizendo a Deus pela nossa vida e pela vida daqueles que nos cercam, pedir a proteção e a bênção. Que o Senhor Jesus esteja ao nosso lado para nos sustentar, dentro de nós para nos encorajar, diante de nós para nos orientar, atrás de nós para nos proteger, acima de nós para nos abençoar. Que nós, ao final deste dia, possamos receber a bênção de Deus, que é Pai, Filho e Espírito Santo. Amém. A todos uma santa e abençoada noite, e fiquem com Deus.
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0: Rádio Vasco FM, 6:14. Um ótimo início de noite para você, começando mais uma edição da Hora da Corneta, edição desta sexta-feira, hoje 26 de junho de 2026. Hoje comemora-se o Dia Internacional contra o Abuso e Tráfico Ilícito de Drogas, Dia Internacional de Apoio às Vítimas de Tortura e Dia do Metrologista. A partir de agora, as principais notícias de São Joaquim, Santa Catarina, Brasil e o mundo, notícias nacionais e internacionais na Hora da Corneta, até às 19 horas, até às 7 horas da noite, com a apresentação de Cris Soto e Robson Padilha. 9 graus a temperatura, umidade relativa do ar em 57%. Os principais destaques desse primeiro bloco: Estados Unidos bombardeiam alvos no Estreito de Hormuz após Trump acusar Irã de violar o cessar-fogo. Lula diz que está cheio de nego maluco no mundo e afirma que Trump quer tomar Panamá e Groenlândia. Número de mortos em terremoto na Venezuela sobe para 920. Esses são os principais destaques da Hora da Corneta. Estados Unidos bombardeou alvos no Estreito de Hormuz após Trump acusar Irã de violar o cessar-fogo. Então, os Estados Unidos realizaram bombardeios na região do Estreito de Hormuz nesta sexta-feira em resposta ao que chamaram de violação do cessar-fogo por parte do Irã. Então, estes são os primeiros ataques entre Estados Unidos e Irã desde que os dois países assinaram no último dia 17 esse acordo de paz inicial para colocar fim a guerra iniciada no fim de fevereiro. Então, o regime iraniano diz que houve ataque a um pier na cidade de Sirik, na porção leste do estreito. E segundo o comando central das Forças Armadas dos Estados Unidos, aeronaves americanas atacaram locais de armazenamento de mísseis e também drones que seriam iranianos, além de equipamentos de radar no litoral sul do país. Então, a agressão injustificada de forças iranianas contra navios comerciais violou claramente o cessar-fogo. Além disso, a conduta perigosa do Irã comprometeu a liberdade de navegação em um momento em que o fluxo comercial através, né, desse corredor vital de comércio internacional é crescente, diz o comunicado. E a ação ocorre horas depois que o presidente dos Estados Unidos, Donald Trump, acusar o Irã de atacar navios que atravessam o Estreito de Hormuz. Segundo ele, o regime iraniano lançou ao menos 4 drones de ataque contra embarcações, sendo que um deles atingiu um navio de carga e outros 3 foram derrubados pelas forças americanas. Se eu vou responder, você vai ficar sabendo em breve, disse Trump na Casa Branca pouco antes dos ataques. E Trump afirmou que se trata de uma violação tola do acordo de cessar-fogo entre os dois países. A República Islâmica do Irã disparou pelo menos 4 drones que, no caso, seriam de ataque contra navios que atravessavam o Estreito de Hormuz. Um dos drones atingiu em cheio o convés superior de um grande e fortíssimo navio de carga e houve danos, mas o navio conseguiu seguir seu caminho. Nós derrubamos 3 outros drones. Obviamente, esta é uma violação tola do nosso acordo de cessar-fogo, postou Trump em sua rede social. No último dia 17, os presidentes de Estados Unidos e Irã assinaram um acordo, né? Esse acordo de paz inicial entre os dois países. Então, o documento de 14 pontos estabelecia a reabertura do Estreito de Hormuz e estabelecia também um prazo de 60 dias que poderia ser estendido para que os países entrassem num acordo sobre outros pontos, incluindo o programa nuclear iraniano. Então, a operação da ONU suspensa, então na quinta-feira ontem, a Agência Marítima da ONU suspendeu essa operação para retirar centenas de navios do Estreito de Hormuz após uma embarcação ser atacada no Golfo de Oman. E as consequências decorrentes da passagem por rotas não autorizadas serão de responsabilidade do proprietário, do operador e do comandante da embarcação, disse a entidade no antigo Twitter. Então, o Irã não garante essa segurança de navios, né? Então, as autoridades do Estreito do Golfo Pérsico, criada pelo Irã para gerenciar o Estreito de Hormuz, afirmou também na quinta-feira que as embarcações que trafegarem fora das rotas estabelecidas não terão essa garantia de passagem segura. 6:20. E o número de mortos por conta dos terremotos da Venezuela subiu nesta sexta-feira para 920 pessoas, segundo um balanço atualizado do governo venezuelano às 14:20 de Brasília. Um balanço divulgado mais cedo nesta sexta-feira também afirma que há 2.980 feridos. O novo balanço foi divulgado pelo presidente da Assembleia Nacional, Jorge Rodrigues, e é provisório. A Organização das Nações Unidas, ONU, e o Serviço Geológico dos Estados Unidos estimam, né, que o número de vítimas possa ser muito maior, levando em conta a força do terremoto, a falta de estrutura e também as áreas densamente populosas que foram atingidas. O Escritório de Ajuda Humanitária da Organização das Nações Unidas, a ONU, estima que o número de desaparecidos na tragédia seja mais de 50 mil. Então, na quinta-feira, Rodrigues, que é irmão da presidente Delcy Rodrigues, disse também que havia ainda 200 pessoas presas nos escombros. Ele também afirmou que o governo registrou até agora 250 edifícios que foram totalmente derrubados ou sofreram danos. Lembrando que os dois terremotos que abalaram a Venezuela ocorreram em um intervalo de menos de um minuto e com uma diferença de 5 quilômetros entre eles. Lembrando que o epicentro do tremor mais forte foi registrado na cidade venezuelana de El Gayabo, a 168 quilômetros da capital Caracas. Então, as réplicas ocorreram em cidades costeiras perto, né, da capital venezuelana, como La Guaira, que ficou fortemente destruído. O aeroporto internacional de Caracas também foi fechado. Então, aconteceu esse grande, né, acontecimento desse número de mortos em terremoto na Venezuela, que sobe, né, para 920. Nós do Brasil, né, Padilha, nós somos, temos essa gratidão de não ter terremotos aqui,
1: nós,
0: né?
1: Nós não temos no centro epicêntrico, né, como eles falam. Né?
0: Isso, é, porque... hoje eu vi muitos comentários ali dizendo, nossa, vamos agradecer que o Brasil não tem esses terremotos. E a gente sente muito aí o pessoal da Venezuela, né, que já subiu para 920 mortos. Vamos para um breve intervalo comercial?
1: Isso, e depois seguimos com mais notícias para vocês aí.

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13: Olha a hora certa, agora são 6h27.

0: 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Estamos de volta, Padilha, com informações aqui na Hora da Corneta. Hoje um tempo melhor, né? Menos frio do que nos outros dias. Nossa, muito menos, gente.
1: Mas quarta-feira é pra voltar aquele frio, friaca de novo.
0: É, diz que quarta-feira, então tem que aproveitar esses diazinho quentinho aí, esse final de semana, que eu acho que vai ser mais quente, né?
1: Vai ser mais quente.
0: Porque final de semana que vem já é, promete outro final de semana diferente do tempo, né? Então, temperatura vai despencar com toda certeza. Ainda tem neve, tá só começando o inverno. Ainda tem neve pra vir, muitas outras geadas, muito congelamento das árvores. Ih, gente, tem muito, como é que se diz? Tem muitos eventos ainda dentro desses meses aí de inverno. Hora da Corneta com as principais notícias. Inclusive, vamos com a Rádio 2, Padilha, falar sobre a redução da maioridade penal, solução ou seria um retrocesso? Informações do Marco Aurélio Franco.
2: É um debate que parece não ter fim. De tempos em

0: Câmara dos Deputados aprovou a admissibilidade de uma PEC que reduz a maioridade penal de 18 para 16 anos. Isso significa que a proposta pode continuar tramitando. O texto da PEC prevê a mudança apenas para crimes mais graves, como crimes hediondos, homicídio doloso e lesão corporal seguida de morte. O relator da PEC, deputado Coronel Assis, do PL de Mato Grosso, alega que a PEC reflete o desejo da maioria da população.
1: É um primeiro passo, nós sabemos que isso é mais uma ferramenta que vai contribuir dentro desse grande arcabouço que é a segurança pública brasileira, que precisa de mudanças, mas atendendo até mesmo as pesquisas recentes que foram feitas aí, onde dão conta que mais de 90% dos brasileiros assentem e querem a mudança legislativa dessa redução da maioridade penal.
0: De acordo com a promotora de defesa das crianças e adolescentes de Belo Horizonte, Ângela Fábero, apenas 10% dos atos infracionais cometidos pelos adolescentes são graves, o que não justifica a redução da maioridade.
2: Vai retirar uma responsabilidade que nós temos até uma legislação para o Sistema Nacional Socioeducativo, que é o SINASA, que é uma legislação própria para o atendimento do adolescente quando ele comete um ato infracional, e vamos jogá-lo numa seara que onde ele vai ficar mais desprotegido e com menos possibilidades. Quais serão as possibilidades que vão ser ofertadas para um adolescente que já vai partir para uma esfera criminal propriamente dita?
0: A promotora participou de uma conferência promovida pelo Fórum do Sistema Socioeducativo de Belo Horizonte, que discutiu as consequências da redução da maioridade penal. A coordenadora da Frente de Defesa dos Direitos da Criança e do Adolescente de Minas Gerais, Regina Mendes, explicou que os atos infracionais cometidos por adolescentes representam menos de 1% dos crimes.
3: Nossas cadeias são lugares em que eles vão estar lá com adultos e que eles vão aprender ainda muito mais dos atos infracionais. É um espaço que não é adequado para um sujeito em formação. É desastrosa essa proposta. Por que eles não propõem mais educação, saúde, profissionalização para esses adolescentes?
0: A recente pesquisa Datafolha, que revelou apoio massivo à proposta de redução da maioridade penal, mostrou também que 81% dos homens entrevistados são favoráveis. Entre as mulheres, 77% apoiam a mudança. Do Ministério Público de Minas Gerais, para a Agência Rádio Web, Marco Aurélio Franco.
4: O Paraná também está engajado no auxílio à população venezuelana atingida por 2 terremotos de grande intensidade na última quarta-feira. 10 bombeiros militares, 2 cães de busca e cerca de 4 toneladas de equipamentos foram enviados ao país vizinho como parte da missão brasileira de busca e resgate em estruturas colapsadas. O grupo vai ser reforçado também por bombeiros de São Paulo e Minas Gerais. O governador Ratinho Júnior destacou o preparo dos profissionais que estão empenhados nesse esforço.
5: Lamentavelmente teve esse terremoto na Venezuela, fomos acionados a pedido do governo venezuelano, uma colaboração dos bombeiros do Paraná. Foram, obviamente, eles entraram em contato com vários estados, mas os bombeiros do Paraná têm um histórico, né, de resgate em situações complexas, e nós já de imediato autorizei a ida desses bombeiros. São 10 profissionais de alto treinamento, né? Nesse tipo de desastre, de tragédia, que vão com 2 cães farejadores, mais equipamentos para ajudar no resgate de, se Deus quiser, sobreviventes.
4: Segundo o subcomandante-geral do Corpo de Bombeiros do Paraná e comandante da Força-Tarefa Paranaense, Coronel Jonas Emanuel Beng Pinto, a equipe está pronta para atuar nesse tipo de cenário. E o objetivo principal é resgatar sobreviventes.
6: No Paraná, nós temos a nossa Força-Tarefa de Resposta a Desastre. Essa Força-Tarefa composta por 120 bombeiros militares, que além das suas funções nas suas unidades de origem, ficam de sobreaviso em caso de acionamento. Então, nesse momento, nós temos lá informações de que pode chegar a mais de 1.000 mortos, pelas informações que nós temos, com certeza feridos. Então agora a prioridade é busca e resgate em estrutura colapsada. O Paraná vai levar 2 binômios, 2 cães de busca com os seus condutores, né, além dos 10 bombeiros, justamente para nesse trabalho encontrarmos pessoas, principalmente com vida, nessas primeiras 72 horas.
4: O grupo paranaense integra o BRA-01, uma força-tarefa nacional especializada em busca e resgate urbano, que também conta com os especialistas paulistas e mineiros. Essa equipe

0: está em processo de certificação junto à Organização das Nações Unidas para atendimentos em território internacional quando for necessário. Na Venezuela, eles devem iniciar suas atividades ainda na manhã deste sábado. Agência Rádio Web de Curitiba, William Sopa.
1: Falar agora sobre saúde. Anvisa libera tratamento não hormonal para menopausa. Então, é uma novidade aí para as mulheres.
2: Uma nova opção de tratamento para mulheres que sofrem com os sintomas da menopausa acaba de ser aprovada pela Anvisa. Pela primeira vez, o Brasil terá um medicamento não hormonal indicado para reduzir os chamados sintomas vasomotores, como as ondas de calor e os suores noturnos. Estudos apontam que após 4 semanas de uso do fesolinetanto, reduziu em média 53% das ondas de calor diárias. O medicamento age bloqueando a ação de uma proteína chamada neurocinina B, envolvida no controle da temperatura corporal. Ana Paula Tarzitano, médica ginecologista especialista em climatério, explica para quem essa nova alternativa pode fazer diferença.
3: Essa medicação, ela atua justamente nos neurônios do centro termorregulatório do cérebro, diminuindo ondas de calor, fogachos, suores noturnos, que impactam tanto na qualidade de vida da mulher. Ocorre que mulheres que tiveram eventos cerebrovasculares, cardiovasculares ou antecedentes oncológicos de cânceres hormônios sensíveis não podem fazer reposição hormonal e não tinham grandes alternativas para o tratamento desses sintomas, que diminuem muito e impactam demais na qualidade de sono, na energia, na vida completa e global dessas mulheres.
2: Para além da questão prática, segundo a ginecologista, a aprovação também representa uma mudança importante na forma como a menopausa pode ser tratada.
3: A chegada desse recurso traz uma mensagem muito importante: mais mulheres poderão ser acolhidas com estratégias baseadas em evidências científicas. Estamos falando de devolver dignidade, qualidade de vida, uma noite bem dormida, é a melhora da energia, da capacidade cognitiva, melhora da sua produtividade, humor, o bem-estar emocional. E cuidar da menopausa é justamente isso, não é apenas tratar sintomas, é permitir de fato que a mulher continue vivendo essa fase com saúde, vitalidade e qualidade de vida.
2: Segundo a Agência Europeia de Medicamentos, os sintomas associados à menopausa atingem entre 11 e 47% das mulheres com mais de 40 anos em todo o mundo. Como cada mulher vivencia essa fase de um jeito, ampliar as possibilidades de tratamento significa oferecer um cuidado mais personalizado e eficaz. 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Uma campanha do Grupo Rádio Web. Produção e reportagem, Cassie Balog.
1: Vasque FM, 6 horas 38 minutos. Essa é a Hora da Corneta, especial de sexta-feira, final de semana. Espero que você tenha tido uma semana muito boa, que tenha sido produtiva, que você tenha chego nesse final de semana com aquele sentimento de ter cumprido alguma coisa aí no seu trabalho, principalmente, né? Porque o trabalho tem dia que demanda bastante. Agora encerrou já, Padilha, a questão das maçãs ali, ou tem gente lidando ainda?
4: Não, tem gente colhendo, Cris.
1: Inclusive,
4: tem gente colhendo, a gente encontra muitos caminhões, muitos não, mas encontra tipo 2, 3 caminhões aí, tipo na região do Luizinho aí, chegando cheio de bins carregados de maçã.
1: Olha, e não, o frio, nessa fase do frio que tá no inverno, não altera nada na maçã?
4: Não, a maçã ela tá alterada, por causa que daí ela tá muito madura, né?
1: Sim.
4: Mas o pessoal tem que colher.
1: Então já é uma colheita tardia essa,
4: sim,
1: seria?
4: Sim, não, é bem tardia. Ah,
1: sim.
4: Bem tardia, né? O pessoal vai perder muita qualidade, né? Perde muito.
1: Nossa, é.
4: Não é fácil.
1: E por que será que tardou algumas colheitas, Padilha?
4: Pelo que a gente ouviu dos produtores, muitos produtores conversando com a gente, às vezes tinha bins, mas não tinha pessoas para colher. Outras vezes tinha pessoas, mas não tinha bins.
1: Ah,
4: então,
1: esse detalhe, né?
4: Porque produziu demais. E muitos pomares, o pessoal foi embora devido do frio, né?
1: Sim, os que vieram
4: então,
1: de fora para colher, né?
4: Até organizar outra turma, até arrumar, olha, complicou. Então, e agora daí que tá sobrando um pouco de bins, o pessoal tá colhendo, mas
1: É trabalho de formiguinha, né? Se não tem a mão de obra ali, né, Padilha?
4: E aí daí complicou, né? E esse ano foi um ano de muita maçã, encheu câmara.
1: Foi um ano, assim, produtivo na questão da maçã, então. Isso, na...
4: Bastante produção, né? Bastante produção.
1: Agora 18 horas 40 minutos, 6h40. Vamos para um breve intervalo comercial. Já voltamos com o último bloco da Hora da Corneta.

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0: Rock FM, 6 horas 46 minutos e vamos falar de seleção brasileira. Opa! Com Daniela Esperon.
1: Vamos lá, Cris.
0: Opa, em segunda-feira tem jogo de novo, hein? Porque afinal o Brasil ganhou. Então, tá maravilhoso.
2: O Brasil se reapresentou nesta sexta-feira após a vitória diante da Escócia e a classificação para a próxima fase da Copa do Mundo. O técnico Carlo Ancelotti comandou o treinamento com foco no Japão, sem 8 jogadores titulares. Apenas Vini Júnior, Rayan e Douglas Santos foram a campo. O técnico italiano prepara a seleção brasileira visando o confronto diante dos japoneses, a próxima fase de mata-mata. Lembrando que ele vai poder repetir a escalação caso queira, e isso nunca aconteceu na história de Carlo Ancelotti sob o comando do Brasil. O jogo vai acontecer na segunda-feira, às 14h, no horário de Brasília, em Houston. Agência Rádio Web, com informações da seleção brasileira, Daniela Esperon.
0: Vamos falar agora sobre saúde também, sobre levantamento do SUS, que faz uma cirurgia a cada 40 segundos, principalmente no Paraná, né?
3: Esperar por uma cirurgia pelo SUS, o Sistema Único de Saúde, ainda é realidade para muitos brasileiros. O tempo de espera pode variar de um estado para o outro. No Paraná, dados da Secretaria Estadual da Saúde apontam queda no tempo médio de espera, de 105 dias em 2022 para 57 dias atualmente. Segundo a pasta, o resultado está ligado ao programa Opera Paraná, que ampliou a oferta de procedimentos na rede pública. Entre os pacientes atendidos está Serli Camitia, de 68 anos. Moradora de Renascença, no oeste do estado, ela passou por uma cirurgia no joelho em abril e relata que voltou a caminhar após o procedimento.
4: Essa cirurgia me ajudou muito no melhor de qualidade da minha vida. Ajudou, já agora já caminho, né? Eu não saio longe ainda, porque tô fazendo ainda a fisioterapia, né? Mas eu já caminho por tudo aqui, já tô começando a fazer meu serviço, né? Então me ajudou muito, muito mesmo, né? Só tenho a agradecer, né?
3: O Opera Paraná, criado em 2022, mobiliza hospitais públicos, filantrópicos e prestadores do Sistema Único para ampliar a oferta de procedimentos. Nos 4 primeiros meses deste ano, foram mais de 253 mil cirurgias eletivas feitas, o equivalente a uma a cada 40 segundos. Segundo a Secretaria da Saúde do Paraná, o volume de cirurgias eletivas na rede pública cresceu de forma contínua. Em 2021, ainda, sob impacto da pandemia, foram 331 mil procedimentos. Com Opera Paraná, em 2022, esse número subiu para 488 mil. No ano passado, chegou a quase 791 mil procedimentos cirúrgicos. O programa recebeu investimentos de mais de 1,4 bilhão de reais do Tesouro Estadual desde a criação. Agência Rádio Web de Curitiba, Fernanda Nardo.
0: É Vasque FM, 6 horas 49 minutos, Padilha.
1: Mas passando rápido o tempo, né, Cris?
0: Gente, Cris, eu tava com saudade, Padilha.
1: Ô, Cris, mas você tá de amarelo, você tá bem, vai tá torcendo por branco ou de azul?
0: Mas
1: a
0: olha.
1: Cris tá de verde e amarelo.
0: Eu tô assim a semana inteira porque eu gosto muito de torcer. Então, tipo, nossa, gente, é tão legal chegar essa época da Copa e você ter motivos pra fazer essa comemoração do Brasil e tudo mais. Então, pra gente é maravilhoso isso, né? Agora, segunda-feira tem, lembrando que o SCCSBT transmite o jogo do Brasil, que você não pode perder. Lembrando que segunda-feira, se eu não me engano, é no início da tarde já o jogo do Brasil. Muitas empresas, inclusive, liberam seus funcionários para ir para casa para assistir. Outros levam a TV para você assistir no trabalho, porque, né?
1: E aqui vai ser na internet, né?
0: Aqui eu acho que vai ser na internet. A gente pediu até uma TV, uma Smart maravilhosa, gigantona, aqui pro estúdio.
1: 100 polegadas.
0: Nós pedimos pra Liliane, pode ser que ela providencie. É, de repente não pra essa Copa, né, Liliane? De repente pra próxima Copa. Que a gente exige tanto, a gente pede tanta coisa pra ela que às vezes ela fica pensando, meu Deus, vocês só querem. 6h50 aí, uma hora da corneta. Com as principais notícias, as últimas agora, sobre homem que é preso após fuga, direção perigosa e uso de falsa identidade em Urubici, Padilha.
1: Aqui na Serra Catarinense, na cidade vizinha de Urubici.
0: Então, na tarde de ontem, por volta das 15h11, a polícia militar prendeu um homem pelos crimes de direção perigosa, desobediência, falsa identidade por dirigir sem habilitação após uma perseguição pelas ruas de Urubici, na Serra Catarinense, olha.
1: A ocorrência, ela teve início depois que a PMP recebeu informações aí de que o condutor aí de um veículo poderia estar armado e ao localizar o automóvel, os policiais deram ordem de parada que foi ignorada pelo motorista. Em seguida, ele iniciou aí uma fuga em alta velocidade pela área urbana da cidade de Urubici, realizando manobras perigosas e colocando em risco a segurança de pedestres e também de outros motoristas, Cris.
0: E no caso, após o acompanhamento policial, o veículo foi abordado. Durante a fiscalização, os policiais constataram que o condutor não possuía carteira nacional de habilitação, CNH, que é obrigatório, né, gente?
1: É verdade.
0: E havia fornecido uma identidade falsa, que olha, identidade falsa aos agentes, que foi gravíssimo, né?
1: Honra, e olha só, em revista pessoal, a guarnição encontrou uma porção de cocaína. Também foram apreendidos 20 mil, já ajudava bem nós, né?
0: Nossa,
1: 20.654 em dinheiro, em um aparelho celular.
0: Quem tem esse dinheiro pra andar por aí, gente, dentro do carro? R$20.654 ele tinha em dinheiro e um aparelho celular. Mas lembrando que ele não foi preso por isso, porque às vezes o dinheiro era dele mesmo, não, né, claro, gente? Não. Então, e a porção de cocaína, às vezes, não sei se configura a cocaína como uso só.
1: Eu acho que, se eu tiver errado, os ouvintes que estão escutando nós, que nos...
0: Nos perdoem, né?
1: Mas assim, eu acho que cocaína, eu acho que ela só a maconha que tem um.
0: Não, mas eu acredito que até interessante, é uma sugestão de pauta aí pra gente conversar com a Liliane pra trazer, né? Um policial pra explicar certos.
1: É, isso é bom.
0: Certas coisas, né? Ou até um advogado também seria bem interessante. Porque eu acredito que a porção de cocaína, não sei, não quero falar nada porque às vezes a gente não entende, mas às vezes configura como uso
1: nós
0: pessoal,
1: tá,
0: né?
1: Um balão aqui, como diz o ditado.
0: Nós nunca tivemos um, como é que chama quando a polícia pega com alguma coisa, mas que não prende, só recebe um papelzinho lá, esqueci o nome. Mas o homem recebeu voz de prisão, foi encaminhado à delegacia de polícia civil, onde foram realizados procedimentos legais cabíveis e o veículo foi removido ao pátio conveniado.
1: Aí a ocorrência, ela foi registrada pelos crimes de direção perigosa, dirigir sem habilitação, gerando perigo de dano, falsa identidade e desobediência.
0: Então ele não foi preso pelo dinheiro e muito menos pela porção da cocaína que ele tinha, né? Então ele foi, no caso, ele foi levado à delegacia, né? Pelos crimes de direção perigosa, gravíssimo, né? Dirigir sem habilitação, gerando perigo de dano e falsa identidade e também a desobediência ao ser abordado, né? Pela polícia. Então não foi por causa do dinheiro, nem pela porção que deveria ser de uso da cocaína ali. Né? E o aparelho celular também, normal, certo? Agora 6h55. Gente, enxergou a polícia, tem que parar, não adianta, né? Às vezes você se acidenta, perde a vida também, ou faz um acidente gravíssimo com outras pessoas que não tem nada a ver, né? Então, como se diz?
1: Deve, não teme, gente, pelo amor de Deus.
0: E se deve, a gente tem a consciência. Ah, não, o carro tá atrasado. A polícia vai me parar. Vai perder o carro mesmo. Por isso que a gente sempre aconselha aqui pra colocar o carro em dia.
1: Claro.
0: Né?
1: Claro.
0: Pra, gasta um pouquinho ali, gasta, mas pelo menos tu vê a polícia, não tem três tipos de ataque ali, né?
1: E uma coisa que a gente sempre fala, assim, ó, é sempre tentar trazer em dia dia, você que usa muito o teu carro, levar na elétrica para ver como é que tá as luzes, pisca-pisca, essas coisas aradas.
0: Porque tudo dá multa, né,
1: Padilha? É questão de pneus. É uma coisa que vocês têm que analisar bem, vocês que tipo eu, nós temos carrinho mais velhinho, né, Cris? É, conforme o automóvel, a luz de LED não pode.
0: Sim,
1: é multado.
0: Gente. E
1: é
0: os
1: multado.
0: Nossos carros, que são mais velhos, eles têm uma tendência a estragar mais às vezes.
1: Claro. Né? Não, e a luz de LED não pode botar.
0: É a luz de LED, já era.
1: É um determinado ano de carro que a luz de LED pode.
0: Sim.
1: Então você sempre vai, mas vou botar uma luz mais forte no meu carro. Primeiro, vá lá e pergunte para as pessoas que sabem. Ah, será que não vai dar problema se a polícia me pegar, se eu colocar uma luz de LED
0: Porque
1: no meu carro?
0: Porque dá multa.
1: É, então se você colocar luz de LED no automóvel que não seja registrado para luz de LED, é multado.
0: É multado, gente, é multa. Então tem que andar direitinho, tem que procurar sempre estar revisando ali para você não ter, né, um sustão. Quando a polícia tá numa blitz ou de repente, né, fazer e também tentar andar correto em tudo, né, pra você não ter pessoas te denunciando ali por ter uma arma e tudo mais, né, que é uma coisa que não pode. Agora 6:57, vamos dar uma pincelada aí no frio intenso que atraiu turistas para São Joaquim. Inclusive, muitos turistas, Padilha, passaram por aqui, marcaram a Rádio Nevasca nas nossas redes sociais.
1: Opa.
0: Entraram no nosso cubo de gelo, que inclusive tinha muito gelo no nosso cubo. Então, o cubo de gelo aqui da Nevasca tá bombando, como a gente já sabia. Já bombou no verão, imagina agora no inverno, né? Então... tá fazendo sucesso. Nosso laguinho da igreja, gente, congelou completamente, virou atração durante a manhã de ontem, a manhã gelada. Então, São Joaquim tem muitas atrações e São Joaquim com o nosso laguinho ali, com a nossa pracinha da igreja, eu acho a coisa mais linda desse mundo, é uma das grandes atrações. Sempre quando eu vou treinar a minha corridinha, que eu digo que é o treino mental que a gente faz aqui nesse círculo, né, entre uma pracinha e outra, que é muito mental, porque é só um círculo. Eu sempre paro lá no laguinho pra bater a foto lá toda a vida, porque eu acho a coisa mais linda a nossa pracinha, aquele
1: linda.
0: Lago maravilhoso, aquela igreja que nos abençoa tanto, né? Então temos que prestigiar mais, divulgar mais o que a gente tem de bonito em São Joaquim, são nossas árvores, tem muita coisa, o gelo que fica lindo, é perigoso, né? Tem a periculosidade, mas tem a parte linda que as imagens ficam maravilhosas, e fora as pessoas belíssimas, né? Colocam seus gorros, seus mantos que ficam muito bonitos também. Agora 6:59, hora da corneta terminando, edição desta sexta-feira. Voltamos na segunda-feira, Padilha, com a hora da corneta. Vamos com o Ronaldo Coutinho, saber do tempo?
1: Vamos ali, né?
0: E você já volta com a Alma Campeira.
1: É verdade, Cris.
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6: Boa noite. Tivemos uma tarde tranquila na nossa região. A temperatura deu até uma subida boa, né? Tivemos temperaturas bem mais confortáveis hoje. As máximas aqui ficaram entre 16 e 18 graus na nossa área. Olha, fazia tempo já, acho que quase 50 dias que nós não tínhamos uma tarde assim tão agradável, parelha. As máximas ficaram entre 16 e 18 graus. E agora a noite cai rápido a temperatura e amanhã vamos ter de novo mínimas aí entre 0 e 4 graus negativos nas baixadas e vales, principalmente nessas áreas onde acumula muito o ar frio, e à tarde fica agradável também, entre 16 e 19 graus de novo, vocês vão ter uma tarde bem fresquinha. Então amanhã teremos temperaturas baixas, claro que nas áreas de topo as mínimas não baixam muito de 4, 7 graus, e nas baixadas de 0 a menos 4. E à tarde, provavelmente, fica bem agradável. Se tiver abaixo de 4 negativo, é um outro ponto. A maioria vai ficar próxima de 0 ou um pouquinho negativo. E a tendência é que a gente tenha tempo seco, com aumento de nuvens. No domingo, pode ter chuva, tanto de manhã quanto à tarde, e fica mais friozinho o dia todo. Chuva, alguma trovada, períodos de melhora. Na segunda, também está indicando chuva, períodos de melhora, temperatura amena. Terça também, começa a cair mais na quarta e quinta. Então está indicando aí condições de tempo instável entre esse domingo, segunda, terça e quarta, com períodos de melhora. E está sinalizando frio forte a partir de quarta-noite, quinta-feira para frente. Da Climatera, Ronaldo Coutinho.
1: Valeu, Ronaldo. Obrigado pelas informações do tempo. Fiquem aí que eu já volto com música bueira para vocês aí, hein?
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0: Buenas, buenas noites, amigos e amigas gaudérios e gaudérias de todas as querências. Temos chegando isso, temos chegando no teu rancho, né, tchê? Aí com esse programa há uma campeira especial de primeira, rapaziada, barbaridade, temos chegando. Pessoal de Bom Jesus, um abraço a todo esse povo do ausente também, gaudereando, deixa eu achar a lida aqui, né? Então tá certo, vamos ver como é que tá a nossa temperatura agora, bem nesse exato momento, em rapidaço, né, Padilha? Tá friozinho, tá 6 graus agora, vai dar o Tajada amanhã. O Tajada amanhã, hoje é Dia Internacional contra o Abuso e Tráfico Ilícito de Drogas, Dia Internacional do Apoio de Vítimas da Tortura e dia aí também do meteorologista. Ô, Indiada, sabe quem é que mandou mensagem pra mim? O Pedrinho, tio Pedro Padilha, rapaz, lá no Canecão, um abraço pro Pedrinho, pro Canecão, como é que tá ali daí, como é que tá os preparativos?
1: Boa noite, Robson Padilha, aqui é o tio Pedrinho. Robson, manda uma música aí bem campeira pra nós aqui que estamos lutando aqui no Jogo Clube Canecão com os preparativos da carreirada. Se puder mandar aquela Carreira de Cancha Reta pra nós aí, tá? Um abraço, tudo de bom.
0: Valeu, meu amigo, meu primo, deixa que nós mandamos, né, tchê? Aí nós temos aqui também o Julinho, o cara aí, o nosso amigo Giovanni.
2: Ô, Padilha, perfume de China pra nós aqui.
0: Perfume de China?
3: Por favor, aí, meu nobre.
2: Às 7 horas, pode ser.
0: Tá certo, então, mas é claro, né, tão lá ligado com a gente, aí o Jorgeão, ó. Ô, meus amigos radialistas, que me desculpe com todo respeito, cada um é melhor que outro, parabéns a Nevasca, quem tem essa equipe, todos os profissionais, ah, tio Jorge. Jorge é gente boa, né, pá. Olha aí, falando que você tá de volta, tá muito feliz que a Cris está de volta. Isso é bom demais. É, dizer assim, eu não aguentava mais, eu só os homens prosear na hora da corneta. Aí tá bueno, um abraço, meu amigo velho. Como é que foi de baile? Deu grande bailão, não? Deu boa? Então tá bueno, vamos que vamos, dele que dele. É, vamos iniciar aqui com Carreira Galderiano. Vou colocar aqui Galderiano em São Joaquim, lá pro Canecão, lá pro tio Pedro. É, Galderiano em São Joaquim, depois aí Carreira em Cancha Reta e Perfume de China, tá bueno, che? Vamos que vamos, Indiada buena.
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0: De novo, boa noite a todos os amigos e amigas gaudérios e gaudérias de todas as querências chegando por aqui. Meu amigo Moca, como é que tá, meu grande amigo? Um abraço, mas que tal, homem? Vamos que vamos?
1: Boa tarde, Robson. Tudo bom? É o Moca. Manda uma música pra nós aí, fazendo favor. Aquela Defumando Ausências do Zé Cláudio Machado. Oferecendo pra mim, pro meu irmão, pro tio Tauro e pro Vardo e pro Crates, que vieram passar um frio aqui, vieram lá de Rio Fortuna passar frio em São Joaquim.
0: Mas aí que eu me refiro, mas já tá aqui na boca da porteira a marca Moca. Um abraço pra vocês todos aí, muito obrigado pela audiência. Agora são 7:16. Bom frio pra todo mundo, Indiada Buena.
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10: Alá, Maula, que tempito cabuloso, depois do abagual, do ajada hoje, que olha, eu saí de lá do sítio, era uma hora mais ou menos, e não tinha, na beira dos barrancos, ainda não tinha derretido a ajada. É, barbaridade, né? Vamos que vamos, né, Indiada? É a serra sendo a serra e assim seguimos na volteada. Agora são 7:23, 7:23. Meu amigo João Marcos, tá lá na cabanha tomando aquele vinho, assando aquela ovelha, mas que coisa buena, tchê, mas que tal?
11: Fala, meu amigo Padilhão, como é que tá? Tudo tranquilo? Tchê, toca uma marca pra nós, Bica Meu Galo Fino, Zé Cláudio Machado.
10: Tá bueno.
11: Eu quero oferecer pra um amigo meu.
10: Manda, manda.
11: De muitos anos, um amigo de verdade. Lá da Vacaria.
10: Nota 10 da esbarrada.
11: O apelido dele é gaúcho.
10: Ah, só?
11: Então o senhor já mais ou menos imagina, é uma estampa.
10: Na baliza da esquerda tá pra direita, assim, nota 9,5. Tá bueno, meu galo, velho. Já tá aqui na boca da porteira marca, meu amigo Paulinho Lima em Floripa, ligado com Padilha. Chegando uma foto e um áudio da Indiada, o Guilherme Lisboa, rapaz. Ô, tio Guila, como é que tá o Xê? Vamos que vamos, parceiro.
12: Buenas, Padilhão. Boa noite. Manda a Baraiana Barbela aí pra minha esposa que tá lavando a louça e o guri velho O Gabriel na frente do fogão, se aquentando, né? Guilherme Lisboa aqui do Itaimbezinho, Bom Jesus. Hoje tá miozinho um pouco, mas foi bem frio anteontem.
10: Herbaridade, já tá no brete a tua marca, Cheba Aguala. Chega no áudio do Bruno, como é que tá, Bruno? Vem, ó. Azar, bueno, velho, um abraço, meu amigo Jorgão chegando por aqui também, meu amigo Padilha, pense no Fandango Bonito, ô bailão de São João do CTG, barbaridade, parabéns pela patronagem, Quatro Galdeiros maravilhoso, bom demais, valeu, amigo velho, pediu dos tiranos de um canto de saudade, tocamos, ô João Marco é um atentado, né? Você manda a foto de uma costela de oveia, com trago largo de vinho, um toso de passarinho, bem ajeitado o Ruano, ou da sequência Baralina Barbera, tá bueno? Agora são 7:25, boa noite, Indiada, é o Alma Campeira, tchê!

Bueno, meus amigos, a única forma que eu tenho de agradecer o carinho que cada um de vocês me recebe em suas casas, através das canções, é cantando. E nada melhor que um momento maravilhoso como esse. E vamos começar esta festa bonita levantando a mão bem alto, porque está chegando este sucesso graças a vocês. E vem aí, Abaralhando!

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1: Buenas noites, amigos, amigas, gaudérios e gaudérias de todas as querências. Temos chegando no teu rancho, escancarando as cancelas do teu rádio. Pra você que tá solito, não tá solito, não. Você, Deus e o padilhão do outro lado do rádio. As que tal, indiada? Ô, minha mãezinha, paizinho já chegou aí no sítio? Coisa boa, então. Essa música que o Jorgão me pediu, vou tocar pra minha mana também, que gosta muito dessa música, minha irmã Vanesca. Tá lá junto com a minha mãezinha, com meu paizinho lá no sítio. A música é de um canto e saudade, rapaz, é? Na sequência, Bandeira Gaúcha com Moisés Oliveira e Grupo Vozes do Campo. Marca a buenacha. Ah, e o Rodrigão Valim, será que tá com a gente? Alô, Rodrigo Valim. Alô, Casa Verde, tchê. 7h47, assim seguimos por diante o Alma Campeira.

0: marca Baguara, Net, e agora são 7:54. Vocês estão curtindo Moisés Oliveira e o grupo Vozes do Campo, Bandeira Gaúcha, Tchê, coisa buena por demais, é Padilhão. Meu amigo Juliano da Coxilha Rica pediu a marca Quebrando Jade e mandando lá pro Buda. Alô, meu amigo Buda, pessoal da Coxilha Rica, um forte quebra-costelas a vocês. E tá aí a marca, né, Tchê? Vamos que vamos.
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10: 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Tchê.
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10: O Ronaldo Coutinho do Prado, boa noite, Ronaldo. Fala pra nós aí sobre a previsão do tempo, Che.
11: Boa noite. É, tivemos uma tarde tranquila na nossa região. A temperatura deu até uma subida boa, né? Tivemos temperaturas bem mais confortáveis hoje. As máximas aqui ficaram entre 16 e 18 graus na nossa área. Olha, fazia tempo já, acho que quase 50 dias que nós não tínhamos uma tarde assim tão agradável para ele. As máximas ficaram entre 16 e 18 graus. E agora a noite cai rápido a temperatura e amanhã vamos ter de novo mínimas aí entre 0 e 4 graus negativos nas baixadas e vales, principalmente nessas áreas onde acumula muito o ar frio, e à tarde fica agradável também, entre 16 e 19 graus de novo. Ou seja, vamos ter uma tarde bem fresquinha. Então amanhã teremos temperaturas baixas, claro que nas áreas de topo as mínimas não baixam muito de 4, 7 graus. E nas baixadas de 0 a menos 4. E à tarde provavelmente fica bem agradável. Se tiver abaixo de 4 negativo é um outro ponto. A maioria vai ficar próxima de zero ou um pouquinho negativo. E a tendência é que a gente tenha tempo seco, com aumento de nuvens. No domingo pode ter chuva, tanto de manhã quanto à tarde, e fica mais friozinho o dia todo. Chuva, alguma trovada, período de melhora. Na segunda, também está indicando chuva, período de melhora, temperatura amena. Terça também, começa a cair mais na quarta e quinta. Então está indicando aí condições de tempo instável entre esse domingo, segunda, terça e quarta, com períodos de melhora. E está sinalizando o frio forte a partir de quarta-noite e quinta-feira para frente. Da Climatera, Ronaldo Coutinho.
10: Valeu, Ronaldo. Obrigado pelas informações do tempo. Olha a hora certa, agora são 8:08. Tchê-tchê-lê-lê. Eu daqui, vocês daí, assim nós seguimos com Alma Campeira Indiada. Boa noite, amigos, boa noite, amigas, boa noite, gaúchos e de todas as querências, gaúchos e gaúchas, barbaridade. Ô, Juliano, como é que tu tá, homem especial, homem?
12: Boa noite, Robson Padilha, bom.
10: Bom.
12: Padilha, toca aí pra nós, Poncho Miliqueiro.
10: Toco. Um abraço, amigo. Ah, deixa pra mim que nós vamos rodar essa marca aí especial de primeira, Poncho Miliqueiro. É, Miliqueiro. Vamos encher as invernadas, ô, Indiada, que tá na escuta aí do outro lado. Tchê, desencarangos, dede, manda mensagem, peça a marca, peça a marca. Seguimos com a Alma Campeira, Poncho Miliqueiro, Pirisca Grego, na sequência, campo afora com o Luiz Marém, que assim segue a volteada, tchê.

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11: Olha a hora certa, agora são 8h26.

0: Para a última invernada musical do programa Alma Campeira, né? Indiada barbaridade, como é que tá a tua região aí? Muito fria? Não, bárbaro, não é fácil, esse inverno rei tá louco de bagual. Vamos ver a temperatura agora nesse exato momento aqui na nossa cidade fria de São Joaquim. Agora tá na casa dos 4 graus, né? Tá friozito, no mas. De rádio ligada, a Bruna. Ô, Bruna, tudo certo, menina? Que manda, Bruna? Que manda, minha amiga?
1: Boa noite, Padilhão. Sou a Bruna Sado, São Sebastião da Varde. Tô ligadinha na tua programação, tomando chimarrãozinho. E eu gostaria de ouvir a música dos 4 Gaudérios, A Doma de um Amor Perfeito. Acho que é assim. Se tu tiver aí na agulha aí, toca pra mim. Um abração e fique com Deus, Padilhão.
0: Valeu, menina. Já tá aqui na boca da porteira. Asa, bicha véia. Quero mandar um abraço pra você e pro teu preto, pro teu peão, tio Celso da Santa Paulina. Toca aí com os Monarcas a música Mãos. Valeu, tio Celso. Nós tocamos, é nóis. Agora são 8h27. Assim segue o Alma Campeira desta sexta-feira fria de São Joaquim.

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11: Olha a hora certa, agora são 8h41. Vamos que vamos. A rádio mais ouvida, mais aguardada, mais esperada, a queridinha do povo. Buenas, indiana, é isso aí, Padilhão, boa noite, e eu vou, esse último bloco, eu vou colocar uma poesia pra você.

Buenas, parceiro. Estás querendo saber quem eu sou? Estás querendo me reconhecer? Pois sou eu mesmo. Meio mudado. Alguns anos mais velho e mais judiado. Mas sou eu. E sabes pra onde vou e o que busco? Pois é. Eu gostava do meu Cusco, o que morreu. Gostava tanto que peleei por ele. Já lhes contei a história no que deu. Matei por causa dele, me estrepei. Fugi, voltei, fui preso e já paguei. O que não lhes contei, pois não sabia, é que a cusquinha que o meu baio emprenhou e foi a causa desta estripulia, ficou lá pela estância e lá deu cria. E uma das crias, um peão amigo me guardou. Cumpri parte da pena, 4 anos. Quando por boa conduta me soltaram, que a lei me concedeu condicional, saí campeando emprego. E num bolicho, encontrei o Patrício, um castelhano, que logo ao me dizer, buenas, hermano, atiçou-me a lembrança e a saudade. E começou a contar as novidades, o que se sucedeu na minha ausência. Por desgosto, o patrão vendeu a estância. Mandeu-se para a cidade. E os novos donos, ouvindo os testemunhos da peonada em minha defesa, me aceitariam de volta com certeza, para ser de novo um peão de confiança. Afinal, eu só me defendi naquela luta. E uma vida inteira de boa conduta sempre pesa na balança. Mas o que mais me aguçou o interesse foi o Patrício ter me dito que da ninhada que a cusquinha deu, ele apartou o mais bonito, escondeu e criou guacho, pois sabia que mais dia, menos dia, eu saía da prisão. Foi o que agora aconteceu, pois não? Já sabes pra onde vou e o que busco. É o Cusquinho, o filho do meu Cusco. Diz o Patrício que ele é tal qual o pai. Vivo, ligeiro, esperto e bem disposto. Campereia, faceiro que dá gosto. É um arrimo que a peonada trata como um mimo. E que visto de longe, ao lusco-fusco, é como fosse a alma do meu Cusco. Mas bicho não tem alma, eu sei bem. Que puxa, se eu gostava do meu Cusco, do filho dele vou gostar também. Só que eu agora sou índio mais vivido, mais cancheiro, e já não sou capaz de uma leviandade. Por mais que eu vá gostar desse guaipeca, eu hoje sei quanto vale a liberdade. Bueno, parceiro, no mais vou indo. Vou tranquilo, sem pressa, vou sentindo novos ventos me abanando, velho pala. Pra mim, é nova vida que começa, a vida livre de um homem de bem. Até mais ver, parceiro. Já sabes pra onde vou e o que busco.

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0: Que marca baguala, né, tia? Bença minha mãezinha do meu coração, bença meu paizinho do meu coração. Te amo muito, minha mãe, te amo muito, meu pai. Um abraço, um queijo, uma melancia, uma gila de brinde a todos vocês. Fique com Deus que eu vou com ele. E amanhã temos de novo. Valeu, gente. Valeu, bom final de semana. Fica com a voz do Brasil e o programa da noite. Fui!
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2: 9 horas.
3: Está no ar a Voz do Brasil. As notícias do governo federal que movimentaram o país no dia de hoje.
4: Olá, boa noite.
5: Boa noite para você que nos acompanha em todo o país.
4: Sexta-feira, 26 de junho de 2026.
5: Vamos ao destaque do dia: desenvolvimento da indústria naval brasileira.
4: Presidente Lula visita construções de barcos de apoio marítimo da Petrobras em Itajaí, Santa Catarina.
5: Eles fazem parte do programa Mar Aberto de renovação e ampliação da frota do sistema Petrobras.
4: Mais de 2 mil profissionais estão envolvidos na construção de 16 embarcações e presidente destaca a geração de empregos na indústria naval.
6: Por que que eu não compro da China? Porque a China não paga salário do povo brasileiro.
5: E ainda, desemprego no menor patamar desde 2012.
4: Dados do IBGE apontam que taxa de desocupação ficou em 5,6% no trimestre encerrado em maio. Luana Karen.
7: Outro destaque foi a queda na taxa de subutilização, que atingiu 13,3%, o menor nível da série histórica.
5: E queda também na evasão escolar.
4: Censo da Educação mostra que abandono da escola diminuiu 61% entre 2022 e 2025.
5: Índice de reprovação no ensino médio também caiu 65% no período. Pablo Mundim.
8: De acordo com o Ministério da Educação, os resultados refletem um conjunto de políticas voltadas à permanência dos estudantes na escola, entre elas o programa Pé de Meia.
4: Hoje, na apresentação da Voz do Brasil, Mariana Jungmann e Luciano Seixas.
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4: O presidente Lula acompanhou hoje o andamento da construção de 16 barcos da Petrobras em Itajaí, Santa Catarina.
5: O programa Mar Aberto prevê a renovação da frota da companhia, com previsão de entregar 98 embarcações nos próximos 7 anos.
4: Lula também participou do lançamento ao mar de uma fragata da Marinha, a primeira de 4 unidades que estão